0: Uau, bom demais. Começamos aqui, Altíssimo Astral. A Gabriel Gross dando tudo nessa harmônica maravilhosa. Nós ouvimos agora Holofotes de João Bosco. Essa música tem letra maravilhosa do Antônio Cícero. E aqui nós ouvimos com Gabriel Gross, a gaita Dudu Farias, piano Cássio Stepperson na bateria. Gabriel, é sempre muito bom receber você aqui para fazer esses programas no Jazz Livre. Já fizemos Antena MEC também. O Gabriel tem uma história com o programa e também de vida, que é uma pessoa extremamente carinhosa e atenta ao que acontece no meio artístico de grandes nomes. Foi o Gabriel que me ligou uma vez quando o nosso querido Raul de Souza estava vindo ao Brasil. E ele disse: Sidney, Raul está vindo ao Brasil, precisa de divulgação, não tem nada anunciando que ele está vindo ao Brasil, um grande artista. E aí nós fizemos um programa lindo
1: Verdade,
0: com o Raul de
1: grande
0: Souza.
1: Raul.
0: Tenho muita gratidão a
1: Lembro,
0: você por isso.
1: imagina, lembro bem disso. Gratidão a vocês aí pelo espaço.
0: E o programa lindo que fizemos também homenageando Maurício Honorio.
1: Sim.
0: E você tem o lançamento seu, uma homenagem também ao nosso querido grande campeão Hermeto Pascoal,
1: Ao Hermeto, é,
0: não é?
1: exatamente. Hermeto
0: Hermeto
1: Universal.
0: Universal.
1: É isso
0: Você
1: aí.
0: vem dessa escola da música universal do Hermeto também, né?
1: Também é uma das grandes influências, com certeza, assim. O Hermeto sempre foi muito importante na minha vida, assim, na minha formação. Um padrinho musical, né, que eu tive a sorte, né, a felicidade de encontrar bem moleque, bem novo, assim.
0: Fez uma parceria com você, com uma música homenageando suas filhas,
1: Isso,
0: né?
1: isso. Essa história é legal, porque a gente chegou no estúdio para gravar sem saber o que, aquela coisa sempre do improviso e do imprevisto, né, com o Hermeto, né? Então, assim, a gente chegou no estúdio para gravar alguma coisa que eu tava com uma ideia que fosse uma música dele, tinha me preparado para algumas músicas dele. Aí eu falei: bicho, vamos gravar, então me lembra. Lembro nada disso, lembro nada disso. Aí eu falei: não, então, pô, então tem uma música que eu fiz para você. Aí ele: é, mas isso aí já tá pronto, você já pensou? Eu falei: é, já tá pronto. Não, então vamos fazer um negócio agora. Aí a gente fez. É uma música, é uma composição improvisada, na verdade, né? É uma composição que a gente improvisou na hora. E foi um presente lindo, porque na época a mãe das minhas filhas estava com quase 9 meses já para ter minhas filhas gêmeas, né? Tereza e Catarina. E aí eu contei a história para ele, e assim, elas estavam quase nascendo. E aí no final, não, vamos batizar então a música de Catarina e Tereza. E foi um,
0: Maravilha.
1: imagina, um presente duplo, um dos maiores presentes da vida, né? Ter
0: Verdade.
1: uma honra de ter uma parceria com o Hermeto e ainda homenageando minhas
0: As suas
1: filhas, né?
0: filhas, é verdade.
1: É.
0: Gabriel, eu queria agora ir para mais um tema.
1: Vambora,
0: O
1: vambora.
0: que vai ser
1: Vamos
0: agora?
1: tocar Em Movimento,
0: Que é de sua
1: uma
0: autoria.
1: música nossa, isso, parceria com essa com o Guilherme Ribeiro também. Essa música, ela tem dois nomes, que ela tem Em Movimento, que é num disco que a gente gravou, inclusive com o Dudu também, e também gravamos essa música num disco chamado Plural, que teve a participação incrível desse músico genial, que é o Jacob Collier, né? É, e aí a gente lançou lá fora, então ela ganhou o nome em inglês também, Motion. Então
0: Maravilha.
1: tem essas duas versões.
0: Vamos ouvir então Em Movimento ou Motion de Gabriel Grossi, com Gabriel Grossi, Dudu Farias e Cássio Stepperson.

0: Uau, em movimento de Gabriel Grossi com Gabriel Grossi, Dudu Farias, Cassius Stepperson. Esse tema você falou que gravou com o Jacob Collier. Você participou do show dele no Blue Note, né?
1: Isso.
0: Eu perdi esse show. Puxa, eu tava aqui no ar, não podia. Mas foi maravilhoso, né?
1: Foi muito especial. E foi uma coincidência muito louca, assim, também, porque essa história do disco, né? Foi 2 dias antes. O Jacob falou: não, vamos tocar alguma coisa, não sabia o que tocar. Falou: não, vamos tocar alguma coisa do Hermeto. Ele sugeriu. E a gente tocou uma música do Hermeto. E aí, 2 dias depois, enfim, o Hermeto partiu. E 2 dias ou 3 dias depois, também o Snarky Puppy, aquela banda também, me convidaram para tocar e aí dedicaram um show ao Hermeto também. Então, tinha, enfim, tinha que sair essa homenagem, além de tudo, né? Foram muitas coisas conspirando aí
0: É verdade.
1: para isso.
0: Hermeto tem que ser homenageado sempre, lembrado
1: Sempre, é
0: sempre.
1: legado para a vida toda,
0: É
1: né?
0: verdade. Muito bom ter a sua companhia aqui no Jazz Livre, viu? Você que está nos ouvindo pelo dial. Nosso WhatsApp está à sua disposição, DDD 21 997100537. Gabriel, você tem uma obra importantíssima na música, vai do choro ao jazz, forró, samba. Quais seus discos que você considera mais arrojados, mais fora da curva, assim? Aliás, todos são fora da curva, porque você vai em lugares assim maravilhosa se encontrar. Por exemplo, antes de você responder, falando em fora da curva, você gravou um disco belíssimo em 2026 com Hamilton Godoy,
1: Ah, sim.
0: esse ícone do
1: É.
0: Zimbo Tri,
1: Grande,
0: maravilhoso,
1: grande Hamilton.
0: que é uma delícia de pessoa também. Entrevistei o Hamilton Godoy, falei: Hamilton, você tem que vir aqui no Rio para a gente fazer um jazz livre. E foi um disco belíssimo que você gravou com ele, não é?
1: Ah, que bom que você gostou. É um disco que é uma continuidade de um trabalho. A gente gravou um primeiro disco chamado Vila Lobos Popular, que foi inteiro dedicado à obra do Vila Lobos, né? Isso foi 2012, se eu não me engano, né? 11, talvez. Então, né, 15 anos depois, mais ou menos, a gente grava esse que chama Filhos de Vila, né? Que é uma espécie de continuidade. É,
0: É
1: assim,
0: 2012, o Vila Lobos
1: 2012,
0: Popular.
1: né? É isso
0: Isso.
1: aí. Então, praticamente 15 anos depois, né? A gente gravou esse que é uma. É uma, assim, falando do legado, né, de Vila Lobos, né? Então, Jobim, Egberto, a gente mesmo como compositor, né? Enfim, tem bastante coisa.
0: Então, tem algum disco que você vem à tua cabeça agora, assim,
1: Rapaz,
0: que foi um desafio, assim, que você falou:
1: difícil a
0: cara, eu vou gravar
1: pergunta.
0: isso?
1: Difícil de responder isso, Sidney. Eu gosto, assim, eu tenho uma coisa que eu gosto de tentar sempre fazer um disco bem diferente do anterior. Eu tenho esse desafio interno, assim, sabe? Eu tento.

0: sempre fazer uma coisa, ir para um outro lado, né? Por exemplo, a gente gravou juntos esse, que é um disco chamado Rediscover, né? Um
1: Sim.
0: arranjos incríveis aí do Dudu Farias também. E, por exemplo, é um disco dedicado ao universo do pop rock
1: Sim.
0: internacional, né? Que é um universo de onde eu vim também bastante, né? Tem, por exemplo, as pessoas curtem muito um disco meu chamado Arapuca, que é um disco mais para o universo do forró. Esse é um disco também que o pessoal fala bastante, assim. Ah, o primeiro também é muito especial, né? O primeiro chama Disco Fui Por Aí, é muito
1: Disco
0: simbólico
1: por aí.
0: também, né? Eu acho que esse do Hermeto, se eu não me engano, rapaz, eu tenho que dar uma atualizada, mas eu acho que é meu 18º, se eu não me engano.
1: É uma discografia já
0: Por
1: extensa,
0: aí,
1: né?
0: é por aí.
1: É. Gabriel, deixa eu aproveitar e perguntar para você, porque depois eu pergunto para o Dudu e para o Cássio, acabo esquecendo de perguntar para você, mas aquela pergunta clássica, o que que você já ouviu e que a gente também deveria ouvir?
0: Quer falar primeiro, Dudu? Deixa eu pensar aqui.
1: Então deixa o Dudu falar. Dudu, bem-vindo. Então, Dudu, o que que você já ouviu que a gente também deveria ouvir?
2: Pô, esse mar, né? Essa imensidão de coisas maravilhosas, né, que a gente tem disponível. Tem um disco que é um disco de um pianista israelense chamado Shai Maestro. Esse disco chama-se The Guest House. Vale muito a pena escutar. Participações muito interessantes, composição muito inteligente, moderna, harmonizações assim diferentes, uma perspectiva estética muito especial. Então, The Guest
1: Bacana.
2: House de Shai Maestro.
1: Tá aí a
2: É isso.
1: dica. Obrigado, Dudu.
2: Obrigado você.
1: Gabriel, vamos para mais um tema, então?
0: Vamos lá. Agora eu até lembrei de um aqui.
1: Lembrou?
0: Assim, na
1: Ah,
0: verdade,
1: então.
0: assim, é porque eu pensei em muitos, mas assim, eu vou falar um que é muito simbólico, né?
1: Sim.
0: É porque tem assim, tem uns discos que eu sempre fico tentando me atualizar, mas tem uns que eu sempre acabo ouvindo sempre, a vida inteira, né? Um é esse Affinity, né? Que é um disco do Toots Thielemans com o Bill Evans. Esse é um disco, eu acho também um disco fundamental, assim, pra
1: Tuts, que foi
0: o
1: o grande
0: Papa, né?
1: mestre, o
0: Papa
1: papa
0: desse
1: da
0: instrumento aqui, o
1: harmônica.
0: Bill Evans do piano, né? Então,
1: Sim.
0: mas esse disco ele é muito, muito bom, assim mesmo, muito trabalhado, muito. Então, eles estão ali num momento muito iluminado mesmo, assim, é um disco que vale a pena botar para ouvir também.
1: Maravilha, tá aí a dica do Gabriel Grossi. E qual tema que vamos ouvir agora, Gabriel?
0: Agora vamos fazer uma parceria minha com o Dudu Farias chamada OP.
1: OP. Vamos ouvir. 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

Maravilha, OP de Gabriel Grossi, Dudu Farias, com Gabriel Grossi gaita, Dudu Farias ao piano, teclado e Cássio Stepperson bateria. Muito bom ter a sua companhia aqui no Jazz Livre nessa noite especial com esse talento maravilhoso que é Gabriel Grossi, esse trio sensacional e sua participação pelo nosso WhatsApp DDD 21 997100537. Gabriel, falando agora do seu instrumento particular, uma coisa muito interessante da harmônica é que eu tenho o privilégio de ter

0: quatro grandes amigos harmonicistas, entre os quais posso considerar você. É, e cada um, você ouve, você sabe quem é que está tocando.
1: Legal.
0: Você, o Jefferson Gonçalves, o nosso querido Maurício Enhorn.
1: Nosso mestre.
0: E Stanek. Ou seja, cada um tem um toque ali, personalíssimo. Você ouve, você já sabe quem é que está tocando.
1: Na verdade, super gaitistas. Cada um numa praia, né?
0: Exatamente.
1: O Stanek é um especialista também na música mais erudita, clássica, assim, super...
0: Verdade.
1: É incrível. O Jefferson na onda mais do blues também, né? E, enfim, cada um com... Né? Eu talvez sigo um pouco a escola do Maurício, né? Mas também bossa jazz, mas, enfim, outras cositas mais também.
0: Outras coisas mais, é verdade. Deixa eu aproveitar e falar com o Cássius aqui rapidinho, Gabriel.
1: Opa, por favor.
0: Cássius, tudo bem?
2: Tudo ótimo.
0: Olha o vozeirão do Cássio.
1: Aí, ó. Essa, e olha a elegância do
0: rapaz. A elegância, rapaz. Olha aí.
2: Quem tem charme tem tudo, né?
0: Cássio, então,
2: fala.
0: Diga lá o que, que você já ouviu e que a gente também deveria ouvir.
2: Bom, outro dia eu falei do Jacques Dejanet, né?
0: Sim.
2: Que maravilhoso, que nos deixou. Ontem eu estava ouvindo, inclusive, o disco desse saxofonista que também deixou a gente. Mas eu vou falar de uma pessoa especial, do Sonny Rollins, obrigado,
0: sim,
2: do Sonny
0: Rollins. 95 anos, né?
2: De um pianista novo, não tão novo assim, mas um cara genial, um grande arranjador. Eu tô falando do Eduardo Farias. O disco do Eduardo Farias é um disco maravilhoso que ele gravou na França. E esse disco merece ser ouvido. Merece muito ser ouvido. É um disco que eu super, super, super recomendo.
0: É homônimo, Eduardo Farias, o disco. Maravilha, tá aí. Ótima dica.
2: É ótimo. Esse disco é maravilhoso.
1: Né, que é o nome do disco.
0: Perspectivas.
2: Exatamente. Esse disco é maravilhoso. Vale a pena ouvir.
0: Valeu, Cássius. Obrigado.
2: Valeu.
0: Maravilha. Nós vamos então agora para mais um tema, Gabriel.
1: Vambora. Vamos agora então tocar um clássico dos Beatles, uma música linda, chamada Eleanor Rigby.
0: Eleanor Rigby, de Lennon McCartney e George Martin. 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

0: Maravilha, maravilha, bom demais. Bom demais. Gabriel Grossi, Dudu Farias e Cassius Stepperson com Eleanor Rigby, música de John, Paul e George Martin. Você está na Rádio Mac, este é o Jazz Livre. Muito bom ter a sua companhia aqui no Jazz Livre. Gabriel, você tocando, eu estava aqui me lembrando e rindo sozinho, porque histórias de Gabriel Grossi, de Hermeto Pascoal. Eu me lembro no Parque das Ruínas.
1: Oh, esse show foi incrível.
0: Puxa vida! O Hermeto veio com aquele trenzinho e dando a volta no meio das pessoas ali, e lá em cima ele ficava: Gabrielzinho! Gabrielzinho! Todo mundo
1: Foi,
0: falando, Gabrielzinho! Aí o Gabriel
1: cara,
0: começou.
1: foi
0: Você, foi lindo
1: maravilhoso,
0: aquilo, não?
1: maravilhoso,
0: Hermeto
1: maravilhoso.
0: é uma
1: Ah, cara, assim, eu
0: fantástico,
1: tenho só lembranças
0: né?
1: assim incríveis. Me sinto muito abençoado mesmo, né? Muito feliz de ter esse carinho dele dentro, de ter mesmo, porque é eterno, né? Vai ficar guardado aqui também. A primeira vez que eu toquei com o um grupo do Hermeto, que eu fui convidado, foi no ano de 2000, no Festival de Búzios. Foi bem uma coisa assim, sabe? Um show muito simbólico para mim, porque foi esse momento assim de que assim me botou na fogueira mesmo. Eu tava ali super verde tocando, né, moleque assim começando, e tive aquele desafio gigante ali pela frente, né, de tocar com o grupo dele assim. Foi uma coisa muito muito importante, muito divisora de águas assim na minha vida assim.
0: E você depois, bom, certamente esse contato que você teve, essa vivência com o Hermeto, abriu muito essa possibilidade musical que você hoje apresenta através dos seus álbuns, a gente percebe isso, de transitar por tantos caminhos, né?
1: Sem dúvida, Cid. Acho que assim, o Hermeto, ele não é só né, uma grande figura da música, mas eu entendo como realmente um criador de uma escola musical mesmo, né? Tanto na maneira de compor, quanto na maneira de improvisar, né? Na maneira de formatar, de pensar a música mesmo, né? Ele desenvolveu um modelo musical assim que eu acho que todos nós, músicos brasileiros e músicos do mundo inteiro, né, tem uma influência muito grande mesmo, né? Ele realmente ajudou aí vamos dizer assim, a desenhar o DNA da música brasileira, né, com a assinatura dele, sem dúvida nenhuma.
0: Gabriel, queria que você falasse do panorama da música em

0: instrumental brasileira e do jazz. Por exemplo, no Rio de Janeiro, a gente viveu um período muito difícil, né? Com poucas casas, casas fechando Semente, que fechou aquela época, depois os Tribóis, enfim. Temos poucas casas ainda, mas você acha que o cenário melhorou para a música instrumental?
1: Boa pergunta, Cid. Rapaz, olha, eu sinto falta, né, o Semente, você lembrou um lugar muito especial, né, que a gente tinha encontro, né, a gente vivia lá, né, caseta. Eu acho que tinha essa aura que tinha, esse ambiente, assim, eu sinto muita falta, né. É difícil contabilizar, assim, em termos de oportunidade, não sei, mas assim, eu sinto falta um pouco desse ambiente que a gente tinha. Mais leve, mais descompromissado, né? E assim, de criação também muito grande, né? Eu acho que era um momento também muito efervescente. Hoje, é claro, natural também, as pessoas vão ficando mais velhas, cada um vai cuidando da sua vida e vai tendo mais tarefas mesmo pessoais, né? Tem menos tempo para compartilhar com os amigos. Mas eu lembro com muito carinho desse momento. Eu acho que falta, eu vou sempre criticar. Eu acho que precisa
0: Mas acho que é importante a crítica,
1: muito
0: né?
1: mais espaços, né, para música instrumental, assim. Eu acho que no Rio tem uma cena forte de samba, né, mas eu acho que poderia ter bastante mais para música instrumental, sem dúvida nenhuma.
0: É, você tem alguns pontos aí de resistência, né?
1: É, não, e assim, o que me dá uma pena, vamos dizer assim, é que é muito músico bom que tem aqui no, na
0: É
1: cidade. É
0: verdade.
1: impressionante a leva de músicos incríveis que tem, né? Que estão a fim de tocar, que tem um trabalho bonito, né? Então, realmente, pensando nessa quantidade de gente, né? De super qualidade, é preciso pensar mais. E é isso, eu acho que é importante mudar essa história, assim, né, Cid?
0: É,
1: Porque,
0: abrir,
1: porque
0: né? É.
1: também a gente, por exemplo, toca. Bastante, tem uma agenda muito boa, mas nunca no Rio de Janeiro. Então, assim, o Rio é um pouco conhecido também. A gente mora aqui, mas toca fora daqui, né? Então, eu acho que na cidade
0: É.
1: podia realmente caprichar mais, né?
0: Verdade. Gabriel, nós estamos chegando ao final do programa.
1: Passa rápido, né?
0: Passa rápido, que é bom passar rápido. Eu quero agradecer muito a você, viu, Gabriel? A Dudu, Farias, Cássio Stepperson.
1: Obrigado.
0: É isso. E saudando a carreira desse grande gaitista e líder de formação, trazendo essa musicalidade toda especial para o Jazz Livre, para você que está nos ouvindo. Gabriel, terminamos com.
1: Então, a gente vai tocar uma que a gente gravou nesse projeto Rediscover, que é um clássico do Nirvana, chamado Smells Like Teen Spirit.
0: Maravilha, de David Grohl, Kurt Cobain, Chris. É isso, agradecendo a você que está nos ouvindo. Vamos terminando então com Smells Like Teen Spirit. Eu espero que você tenha gostado, esteja gostando do programa de hoje. A gente se encontra certamente no próximo Jazz Livre. Tchau, fique com o Gabriel Grossi Trio.

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0: Coração de Estudante, de Milton Nascimento e Wagner Tiso, com Wagner Tiso.
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4: Às 21h58.
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6: Aqui fala Jussara Mendonça, trazendo para você blues, derivações e influências. 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No programa de hoje, a presença do mestre da harmônica Charlie Musselwhite. Em destaque, temas do álbum Lookout Highway, lançado em maio de 2025. Disco recheado de 11 temas, com canções próprias e autobiográficas, que tem produção executiva de Henrietta Musselwhite, fotógrafa, empresária e esposa de Charlie Musselwhite. Eu começo tocando Open Road. Na sequência, Storm Warning. Alma Blues apresentando o vocal e harmônica do mestre Charlie Musselwhite.

Eu prossigo com o encontro memorável do veterano gaitista Charlie Musselwhite com o rapper de Memphis, Al Capone, que adquiriu notoriedade pelos idos dos anos 90. Alma Blues destacando Ghosts in Memphis, um dueto de Charlie Musselwhite com Al Capone.

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1: Do álbum Lookout Highway, lançado em 2025, do compositor, gaitista e cantor de blues Charlie Musselwhite, eu toco para você Baby, Won't You Please Help Me. Depois você ouve Highway 61, revelando a guitarra de Matthew Stubbs. Alma Blues apresentando o antológico gaitista Charlie Musselwhite.

Eu lembro uma performance do álbum Duke Joint Chapel, lançado em 2012. Você ouve de Charlie Musselwhite, The Blues Overtook Me, com a guitarra de Matt Stubbs e o baixo de Mike Phillips. Alma Blues e toda a categoria de Charlie Musselwhite.

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2: Eu prossigo com o encontro memorável do veterano gaitista Charlie Musselwhite com a compositora e cantora Edna Nicole Luckett. Alma Blues destacando Ready for Times to Get Better, um dueto de Charlie Musselwhite com Edna Nicole Luckett.

Eu lembro uma performance do álbum Mississippi Sun, lançado em 2022. Você ouve Crawling Kingsnake, um blues gravado por Big Joe Williams no ano de 1941. Alma blues de toda a categoria, do vocalista e gaitista Charlie Musselwhite.

do álbum Lookout Highway, lançado em 2025, do compositor, gaitista e cantor de blues Charlie Musselwhite, eu toco para você Hip Shaking Mama. Na sequência, Sad Eyes, revelando o piano e órgão do norueguês Chris Kidd Andersen e a guitarra de Matt Stubbs. Alma blues e todo o carisma de Charlie Musselwhite.

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1: Blue Lounge é mais uma performance impecável que você ouve com a guitarra de Matt Stubbs, o piano de Chris Kidd Anderson e a harmônica de Charlie Musselwhite. Destaque do Alma Blues de hoje.

Rumbling is my game. É mais um blues contagiante que você ouve com a gaita e vocal do veterano Charlie Musselwhite, nesta edição do Alma Blues.

Eu me despeço com Lookout Highway. Alma blues e todo o vigor do compositor, gaitista e cantor de blues, Charlie Musselwhite.

0: Aqui eu termino mais uma edição do Alma Blues, hoje com destaque para o álbum Lookout Highway, lançado em 2025, do mestre da harmônica Charlie Musselwhite.
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2: Meu querido Borzolino, de Mané Silveira e Toninho Ferragutti, com Mané Silveira.

0: meu querido Borzolino, de Mané Silveira e Toninho Ferragutti, com Mané Silveira.
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2: Vinte e duas horas e 58 minutos.
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4: Olá, boa noite para você. Obrigado desde já pela sua companhia. No ar, a partir de agora, Clube do Jazz. O programa é uma realização da Rádio Inconfidência de Belo Horizonte e faz parte da Rede Nacional de Comunicação Pública, com transmissão pela Rádio MEC, Rádio Nacional AM, FM e Ondas Curtas, no Rio de Janeiro, São Paulo, Maranhão, Pernambuco, Amazonas, Distrito Federal e, claro, Belo Horizonte. Você também pode ouvir o nosso programa de qualquer lugar do mundo pela internet. Eu sou Márcio Roney, te acompanho na próxima hora. A programação musical e roteiro são de Júlia Heine, sob supervisão de Flávio Henrique Silveira, e os trabalhos técnicos são de Carlos Ferreira. O programa de hoje é dedicado ao instrumentista Milton Banana, um dos principais bateristas da história da música brasileira. Milton Banana nasceu em 1935, no Rio de Janeiro, e desde cedo mostrou talento e sensibilidade para a bateria. Foi um dos pioneiros em adaptar a batida do samba ao formato do jazz, ajudando a criar uma levada que se tornaria marca registrada do gênero. Ele participou de gravações que definiram o que é a bossa nova, mais notadamente no álbum de estreia de João Gilberto, Chega de Saudade, de 1959, e que é considerado o marco inicial do movimento. Em 1962, Milton Banana foi o baterista do histórico concerto Bossa Nova no Carnegie Hall, promovido pela gravadora Audio Fidelity e pelo Itamaraty, com o objetivo de divulgar o movimento musical brasileiro em Nova York. Ele acompanhou dezenas de artistas na ocasião, incluindo João Gilberto e Tom Jobim. No ano seguinte, Milton participou do premiado álbum Getz Gilberto com Stan Getz e João Gilberto, trabalho de extrema importância por ter popularizado a bossa nova no mundo todo. Bom, a gente passa a conferir um pouco do trabalho do baterista Milton Banana. Para começar, a faixa Influência do Jazz, de Carlos Lira, interpretação presente no primeiro disco do Milton Banana, chamado O Ritmo e o Som da Bossa Nova, apresentando Milton Banana. Esse disco foi lançado em 1963. Vamos ouvir.

0: Muito bem, ouvimos Milton Banana Trio com São Salvador, de Durval Ferreira e Agalê. Apelo, de Baden Powell, com Vinícius Moraes. Vesti Azul, de Nonato Buzar. Nanã, de Moacir Santos e Mário Teles. E Mas Que Doidice, de Antônio Carlos e Jocafe. Antes, Milton Banana com Cerrado, música do Djavan. Se o Caso é Chorar, de Tom Zé e Perna. Você Não Entende Nada, de Caetano Veloso. E Influência do Jazz, de Carlos Lira.
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0: Muito bem, estamos de volta com o Clube do Jazz. Obrigado a você pela sintonia. Neste segundo bloco, seguimos celebrando a trajetória do baterista Milton Banana. Depois de contribuir efetivamente com a divulgação da música brasileira no exterior, o instrumentista carioca fundou o Milton Banana Trio, em meados da década de 1960. O trio, que se tornou muito popular nas décadas de 60 e 70, destacou-se por interpretações elegantes de sambas e clássicos da bossa nova. Era algo incomum na época um grupo de jazz brasileiro ser liderado por um baterista. A formação original, em 1965, contava com Milton Banana na bateria, Vanderlei no piano e Guará no baixo. Autodidata e apelidado de Rei do Ritmo, Milton Banana lançou mais de 20 discos, participou de inúmeros álbuns de outros músicos e intérpretes e acompanhou uma vasta gama de artistas brasileiros de renome, incluindo Tom Jobim, João Donato, Luiz Essa, Johnny Alf, entre muitos outros. Milton também se notabilizou como um dos primeiros a dar protagonismo à bateria dentro da bossa nova, provando que o instrumento poderia ser sutil e, ao mesmo tempo, essencial na construção rítmica do gênero. Milton Banana faleceu em 1999, aos 64 anos, deixando um legado inesquecível na música brasileira. Bom, vamos ouvir então mais um pouco do trabalho deste grande instrumentista, Milton Banana, para começar a faixa Bossa Nova Blues.

0: Ouvimos Milton Banana Trio com Linha de Passe de João Bosco e Aldir Blanc, também Roda Viva de Chico Buarque, Retrato em Branco e Preto de Tom Jobim e Chico, Só Tinha de Ser com Você de Tom Jobim e Aloysio Oliveira e Cidade Vazia de Baden Powell com Lula Freire. Antes acompanhamos Milton Banana com Samba da Minha Terra e Mais Que Nada de Dorival Caymmi e Jorge Benjor, Samba da Volta de Milton Banana e Bossa Nova Blues de Oscar Castro Neves. Bom, assim encerramos então mais um episódio do Clube do Jazz, que hoje foi dedicado ao baterista Milton Banana, um dos principais nomes da história desse instrumento no Brasil. O Clube do Jazz é uma realização da Rádio Inconfidência de Belo Horizonte e faz parte da Rede Nacional de Comunicação Pública, com transmissão pela Rádio MEC, Rádio Nacional AM, FM e Ondas Curtas, no Rio de Janeiro, São Paulo, Maranhão, Pernambuco, Amazonas, Distrito Federal e Belo Horizonte. Eu sou Márcio Roney e volto na próxima semana com mais uma edição do Clube do Jazz. A programação musical e o roteiro são de Júlia Heine, com supervisão de Flávio Henrique Silveira, e os trabalhos técnicos de Carlos Ferreira. Um grande abraço para você e até a próxima.
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4: Queima sândalo, incenso, poente amarelo, perfumando a vereda, encantando o caminho. 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

0: Saudade, no ocaso, é uma rosa de espinho. Tudo é doce, esplendente, mais triste, mais belo, e tem ares de sonho e cercou-se de arminho. Encanto, e eis que já sou dono de um castelo de coral com portões de pedra cor de vinho. Entre os tanques dos reis, o meu tanque é profundo. Entre os ases da flora, os meus lírios lilazes, meus pavões cor-de-rosa, os únicos do mundo. E assim sou castelão, e a vida fez-se oásis, pelo simples poder, ó pôr do sol fecundo, pelo simples poder das sugestões que trazes.
1: De Sossígenes Costa, tornou-me o pôr do sol um nobre entre os rapazes. Por Antônio Cícero. 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

Estamos começando mais um Aquarela, nosso programa dedicado exclusivamente à música instrumental brasileira. Na audição de hoje, vamos viajar pelos sons de Milton Banana Trio, Lafayette, Helena Meirelles, Tom Jobim e o gaúcho Marcelo Corsetti, entre outros. Abrimos o programa ouvindo Energia, composição de Glorinha Gadelha e Sivuca, na execução de Sivuca, do álbum Cabelo de Milho, de 1980. Tupinambá, de Sérgio Sofiati, com a Orquestra Brasileira de Música Jamaicana, do disco Volume 2, O Baile Continua, de 2013. E fechando o bloco, Retrato em Branco e Preto, da parceria Tom Jobim e Chico Buarque, com Paulinho Andrade, do registro Paulinho Andrade Toca Tom Jobim, de 2009.

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1: O mundo inteiro reverencia as criações musicais do Brasil, seja pelas suas letras, seja pelas suas vozes, seja pelos seus instrumentistas. E este é o foco do nosso Aquarela, sempre pronto a destacar o melhor do instrumental do nosso país. Neste bloco, vamos ouvir Two Brothers, composição de Marcelo Corsetti, na execução do próprio Corsetti, do CD Nada Consta, de 1992. Arquitetura de Morar, melodia de Tom Jobim, com Leandro Braga e Companhia das Cordas, do primeiro volume do Songbook Antônio Carlos Jobim Instrumental, de 1995. E fechando a sequência, Let It Be, de Paul McCartney, com Lafayette, da coletânea Beatles A Nuestra Maneira.

uma faixa instrumental atrás da outra. Esta é a proposta do Aquarela, sempre garimpando os grandes nomes e incentivando os novos instrumentos.

cientistas nacionais. Nesta sequência, vamos ouvir Ninguém Me Over, de Atahualpa Meirelles, na execução do próprio autor, do álbum Trégua do Absurdo, de 2005. Flor de Guavira, composição de domínio público, com Helena Meirelles, do disco Flor de Guavira, de 1996. E fechando o bloco, Morrer de Amor, de Luversi Fiorini e Oscar Castro Neves, com Tom Jobim, do registro Tom Jobim Apresenta, de 1966.

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1: Estamos chegando ao bloco final do programa de hoje, destacando o melhor da música instrumental deste país-continente. Fechamos com As Rosas Não Falam, composição de Cartola, com o Milton Banana Trio, do LP Linha de Passe, de 1984. Minha Mágoa, de Ari Barroso, com ele mesmo ao piano, do registro Encontro com Ari, de 56. E por último, Delírio, composição de Tonhaca Dantas, com a Orquestra Sinfônica do Rio Grande do Norte, do disco Potiguar, de 2001.

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1: Toada, de Zé Renato, Cláudio Nutti e Juca Filho, com Sivuca e Rio do Ora.

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2: Uma hora e um minuto. 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

Opa, vamos começando mais uma viagem aqui no nosso programa Circular Brasil de música instrumental. E hoje nós temos um roteiro mais intimista, com alguns trabalhos solo e com universos bem particulares de cada atração que vamos visitar. A gente vai passar pelos estados de São Paulo, Rio de Janeiro e Minas Gerais. Começamos com o violonista paulistano André Geraisati, com faixas do seu disco chamado Solo. Num incrível mergulho no seu universo criativo no violão cordas de aço. O André é um craque no violão cordas de aço, eu sou fã. Logo depois, vamos visitar o trabalho do pianista Francisco Pellegrini, de Niterói, no estado do Rio de Janeiro, com faixas do seu disco chamado Piano Solo. E para terminar, vamos a Minas Gerais, conhecer um pouco de perto o som do pianista Juarez Maciel e do grupo Muda, uma formação de piano com um conjunto de câmara. Universos muito diferentes e muito ricos também. Este é o programa Circular Brasil de Música Instrumental. Ouvidos atentos e coração aberto, está começando a nossa viagem. André Geraisati é um veterano da música instrumental brasileira. Além de excelente violonista, ele é também um produtor importante nesse setor, tendo sido responsável por projetos e festivais de destaque no passado. O André foi um dos criadores e integrantes do Trio Dalma de Violões, um trio que fez história na música instrumental brasileira no que diz respeito a este formato, né? Trio de violões. Ele produziu um disco juntamente com o produtor Liminha, que tem um nome simples e direto. Se chama Solo. Originalmente foi um LP duplo. Eu tenho esse disco, inclusive, guardado na minha casa. Esse trabalho sempre me chamou a atenção, porque reflete um universo tão pessoal e, ao mesmo tempo, de uma forma tão interessante. Como as músicas são curtinhas, a gente vai poder ouvir 5 faixas desse trabalho aqui no programa de hoje. E vamos começar agora. A gente começa com uma das faixas que eu acho mais interessantes do disco. Lenha é o nome dela. Logo depois vem um tema com o título em espanhol, Embrujo. Ambas as músicas são de autoria do André Geraisati.

Você está acompanhando o programa Circular Brasil, de música instrumental. Neste momento, estamos apreciando o trabalho solo do violonista e compositor André Gerais Sati, de São Paulo, através de um disco que leva o nome de Solo, onde todas as músicas são de autoria do André. E é um trabalho que vai fundo no universo criativo e musical deste artista brasileiro. Acabamos de ouvir Embrujo, e antes dela foi Lenha. Vamos seguindo com mais três temas desse disco. Como eu falei, todos são de autoria do André Gerais Sati. Vem aí Ausência, depois Nogueira e, por último, Outono.

O nome desse tema é Outono. Antes dele, ouvimos Nogueira, e a primeira foi Ausência. Todas as faixas foram executadas pelo violonista e compositor paulistano André Geraisati. As faixas estão presentes em um disco dele chamado Solo. E o André foi a nossa primeira atração do programa Circular Brasil de Música Instrumental de hoje. Esse trabalho é um mergulho no universo pessoal e criativo desse artista do Brasil, um compositor super original que inclusive é responsável também por iniciativas importantes no setor da música instrumental brasileira, organizando projetos e festivais. Agora, de São Paulo, é hora de arrumar nossas malas e continuarmos nossa viagem. E dessa vez, vamos a Niterói, no estado do Rio de Janeiro, conhecer mais de perto um outro trabalho solo, mas em outro instrumento musical. Vamos conhecer mais de perto a música do pianista Francisco Pellegrini. Francisco Pellegrini é um jovem pianista e compositor de Niterói, no estado do Rio, que além do Brasil, já viveu em alguns outros países, sempre tendo a música como a protagonista de novos encontros e novos projetos. Juntamente com o produtor Jong, ele criou um disco só com suas músicas chamado Piano Solo. O nome já diz tudo, né? Assim como a nossa primeira atração de hoje, nesse disco, o Francisco expõe seu universo de uma forma bem pessoal, esteticamente confortável para ele. A gente fica com essa impressão, né? No programa Circular Brasil de hoje, vamos ouvir quatro músicas deste álbum. A gente começa agora com Shot en Lu, Valsa em Si, e na sequência, Inspiração.

Você está acompanhando o programa Circular Brasil de Música Instrumental. E neste momento, estamos visitando nossa segunda atração da viagem de hoje. Estamos em Niterói, estado do Rio de Janeiro, visitando o trabalho do pianista e compositor Francisco Pellegrini. São faixas de um disco dele chamado Piano Solo. Essa que a gente ouviu agora tem o nome de Inspiração. E a primeira se chama Shot em Lu, Valsa em Si, ambas de autoria do Francisco. Vamos agora para mais dois temas deste mesmo álbum. Vamos ouvir Samba de Carnaval e logo a seguir Cartas Portuguesas.

Esse é o som do pianista, compositor e arranjador Francisco Pellegrini. Ele é de Niterói, no estado do Rio de Janeiro, e no programa Circular Brasil de hoje, nós ouvimos quatro faixas de um disco onde ele expõe todo o seu universo pessoal na música, né? O disco leva o nome de Piano Solo. O trabalho foi organizado pelo produtor Jong. Essa música que a gente ouviu agora se chama Cartas Portuguesas, e o tema antes dela foi Samba de Carnaval. O Francisco Pellegrini foi a nossa segunda atração do programa de hoje, e agora é a hora de arrumarmos nossas coisas e irmos para o nosso último destino dessa viagem, nossa última atração. E vamos a Minas Gerais, conhecer a música do pianista Juarez Maciel e do grupo Muda. Além de pianista, arranjador e compositor, Juarez Maciel também se dedica às artes visuais. Há mais de 17 anos, ele criou o grupo Muda, que é uma espécie de conjunto de câmara, que trabalha com instrumentos variados, violino, violoncelo, clarineta, vários tipos de percussões diferentes, flautas, baixo acústico e por aí vai. O Juarez já gravou 7 discos com essa turma. Aqui no programa Circular Brasil de hoje, vamos ouvir 4 faixas do álbum Objeto

Este é o programa Circular Brasil de música instrumental. E neste momento, estamos apreciando o trabalho do pianista, arranjador e compositor Juarez Maciel e do grupo Muda, um pessoal de Minas Gerais, sudeste do Brasil. Acabamos de ouvir Cactus, e antes dela foi Três Pedras. Os dois temas são de autoria do Juarez e as faixas estão no disco que eles produziram, chamado Objeto Sonoro. E para terminar essa edição do Circular Brasil de hoje, vamos para mais duas faixas desse disco. Vem aí agora Café Cuba e logo na sequência Cosmonauta. Mais uma vez, os dois temas são de autoria do Juarez Maciel.

0: Este é o trabalho do grupo Muda, que foi criado pelo pianista e compositor Juarez Maciel, que é também responsável pelas composições e arranjos de todas as faixas do disco Objeto Sonoro. Esse pessoal é de Minas Gerais e a gente teve a oportunidade de ouvir 4 faixas desse disco aqui no programa Circular Brasil de hoje. Nós acabamos de ouvir, inclusive, um tema chamado Cosmonauta e antes dele foi Café Cuba. Como eu falei, ambas são de autoria do Juarez Maciel. Ele, junto com esse grupo, criado por ele, o Grupo Muda, uma espécie de grupo de câmara bem diversificado, já gravaram 7 discos. E o Circular Brasil de hoje vai ficando por aqui. Muito obrigado por você ter me acompanhado aqui nessa nossa viagem. E olha, toda semana a gente tem um encontro marcado aqui nessa estação. É daqui que a gente parte para vários cantos diferentes do Brasil, para conhecer talentos da nossa música instrumental brasileira. Os trabalhos técnicos do programa são do Rafael Napoleão. Muito obrigado pela sua companhia, pela sua audiência e até o nosso próximo encontro.
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1: Duas horas e um minuto. 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
2: Abertura Idomeneo K366 de Mozart. Orquestra Filarmônica Real, sob a regência de Sir Colin Davis.

0: Abertura Idomeneo K-366 de Mozart, Orquestra Filarmônica Real, sob a regência de Sir Colin Davis.
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0: Trio para piano, violino e violoncelo em si bemol maior, Opus 97, Arquiduque, de Beethoven. Piano Eugene Stommen, violino Itzhak Stern, violoncelo Leonard Rose.

0: Trio para piano, violino e violoncelo em si bemol maior, opus 97, Arquiduque, de Beethoven. Piano, Eugene Stomen. Violino, Itzhak Stern. Violoncelo, Leonard Rose.
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0: Sinfonia número 7, em Lá menor, de Franz Schubert. Orquestra Estatal da Baviera, sob a regência de Hans Knappersbusch.

0: Sinfonia número 7 em Lá menor de Franz Schubert, Orquestra Estatal da Baviera, sob a regência de Hans Knappersbusch.
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0: A Batalha dos Hunos, poema sinfônico número 11, S-105 de Franz Liszt, Filarmônica de Berlim, sob a regência de Zubin Mehta.

0: A Batalha dos Hunos, poema sinfônico número 11, S-105, de Franz Liszt, Filarmônica de Berlim, sob a regência de Zubin Mehta.
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0: Concerto Rondó para violoncelo e orquestra, de Jacques Offenbach, violoncelo Guido Schiffen, orquestra da Rádio WDR de Colônia, regente Helmut Froschauer.

0: Concerto Rondó para violoncelo e orquestra de Jacques Offenbach, violoncelo Guido Schiffen, orquestra da Rádio WDR de Colônia, regente Helmut Froschauer.
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3: No jardim do castelo desse bruxo, d'asas d'ouro e olhos verdes de dragão, tu és à beira de um lilás repuxo, um grande lírio de ouro e de açafrão. Transformado em pavão por esse bruxo, vivo te amando em tardes de verão, dentre as rosas e os pássaros de luxo do jardim desse bruxo castelão. Tenho medo que um dia o jardineiro, mas nunca estou bem certo do canteiro, há de colher-te, ó minha flor tafu, porque ele sabe que em manhã serena, não suportando a ausência da açucena, há de morrer esse pavão azul.
1: Isocígenes Costa, Pavão Azul, por Neide Arcanjo. 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
1: Quatro horas e um minuto.
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3: Sou o Tony Villani. Nós estamos começando agora mais um Sala de Concerto pela Rádio MEC. Nossa convidada de hoje é a violonista Maria Aro. Mais uma vez, Maria Aro, seja muitíssimo bem-vinda aqui à Rádio MEC, especialmente ao Sala de Concerto.
4: Ah, Tony, um prazer imenso estar aqui e nesse programa tão lindo, que faz tão bem a nós músicos, e espero que ao público também, acredito. Um prazer estar com os ouvintes, com você sempre e com toda a equipe aqui da Rádio MEC.
3: Tenho certeza que isso é verdadeiro e recíproco. Maria Aro é uma intérprete de excelência, com uma extensa carreira que inclui décadas de docência, gravações primorosas e incontáveis concertos, tanto no Brasil quanto em países como o Paraguai, Bolívia, Uruguai, Argentina, o Equador, Cuba, Peru e os Estados Unidos da América do Norte. Maria Aro gravou obras de diversos compositores brasileiros como Nicanor Teixeira, Arthur Verocai, Ricardo Tecuchian, Marco Pereira, Vera de Andrade e Davi Correchendle. Em 2016, estreou o concerto para violão e orquestra de Arthur Verocai. Um ano depois, em 2017, o seu CD Fina Flor, Maria Aro interpreta Nicanor Teixeira, recebeu muitos elogios da crítica especializada. E Maria hoje nos brinda com um concerto que traz referências universais do violão clássico, como Isaac Albéniz, ao lado de obras recentíssimas, como a de Vera de Andrade, um recital clássico e atual, como a nossa Rádio MEC, clássica e atual. Nós vamos começar o repertório já com Maria Aro nos oferecendo o estudo número 17, Opus 35, de Fernando Sor, Melodia Sentimental, de Heitor Villa-Lobos, em arranjo de Barbosa Lima, e Granada, de Isaac Albéniz. Maria Aro, muito obrigado, quando quiser.

0: E essa foi Mariara interpretando Granada, de Isaac Albéniz, melodia sentimental de Heitor Villa-Lobos, e estudo número 12, opus 31, de Fernando Sor. Para quem chegou aqui na Rádio MEC, nós estamos recebendo a violonista Mariara. Mariara, você contribuiu e segue contribuindo de muitas formas para a cena do violão brasileiro. Você forma gerações de violonistas, promove espaços para recitais e acompanha e apoia o registro de álbuns de colegas e lançando seus álbuns. Por final, revelando obras e ampliando conhecimento sobre o trabalho de compositores. Recentemente, você lança um álbum com a violonista e compositora e também fotógrafo, eu fiquei sabendo disso agora, que é o exímio fotógrafo, como ter o sentimento da fotografia. É como a música, como você disse, tem que ter sentimento para coisa, senão não funciona. O álbum se chama Luas. Fala um pouquinho sobre esse álbum e sobre Vera de Andrade também, por favor.
1: É um prazer imenso para mim ter podido gravar esse álbum. Vera compôs esses são quatro luas, né? Lua nova, lua crescente, lua cheia e lua minguante. E tem uma história. Vera de Andrade é desde ela começou a tocar violão e já saiu compondo canções, né? Ela é uma excelente violonista popular, da música popular, sempre compôs músicas populares, ela tem um conhecimento absurdo na música popular e toca um violão incrível. Eu tenho o prazer imenso de poder conviver com a Vera há muitos anos e poder admirar o talento dela, não só no violão, mas como o Tony falou, na fotografia, tudo que a Vera tem vários talentos especiais. Onde ela coloca a mão, ela capricha, ela vai dar um jeito de fazer bem. Eu fico só batendo palmas. E tem uma coisa que eu queria falar sobre essas obras, seria uma suite. Quando a Vera, na pandemia, compôs Chororô, foi uma música que está muito conhecida no meio violonístico, os jovens têm tocado muito, essa música fez parte de concursos, um concurso no Piauí e tudo mais, e as pessoas têm tocado muito a obra dela, têm gostado muito dessa obra. Quando ela compôs essa obra, e eu gravei, fiz uma gravação para um vídeo no YouTube, mostrei para o Sérgio Abreu. E o Sérgio adorou. E aí depois ele fez um comentário para a Vera, que, nossa, Verinha, que linda, Chororô, muito bonito, tudo funciona. Nossa, fiquei encantado. Agora tem um defeito, é curto. Aí com isso eu quero dizer, ele dizendo para ela, que componha mais, faça mais obras, continue compondo, que é muito bonito, sua inspiração, e pronto. E aí essa suíte Luas é dedicada ao Sérgio Abreu.
0: Com Mariara, nós teremos então de Vera de Andrade,

0: Tivemos então a nossa convidada, a violonista Maria Aro, interpretando Luas de Vera de Andrade, Lua Nova, Lua Crescente, Lua Cheia e Lua Minguante. Para quem chegou agora aqui na Rádio MEC, nós estamos recebendo a violonista Maria Aro. Maria Aro, o próximo bloco nos traz compositores que nós afirmamos antissseculares. Teremos obras de Henrique Granados, Tiago Colombo e Marco Pereira. Você gostaria de falar sobre eles?
1: Sim, a dança do Granados, né, para piano, que nem foi a Granada, são originais para piano, mas desde sempre os violonistas as pegaram para eles, porque a música espanhola pura e vem um violão atrás, pura no sentido que é a Espanha mesmo, né? E o violão tá sempre atrás, da guitarra atrás da música espanhola.

0: Esse arranjo que eu vou tocar do Granados é do Miguel Llobet, um fantástico violonista de Barcelona. E aí eu vou tocar duas músicas, uma do Tiago Colombo, que é um violonista espetacular, um professor magnífico e compositor. Eu chamo de meu querido virtuoso composer. Tiago é gaúcho, professor da Universidade de Pelotas, e vem criando uma obra nova para violão de sua própria lavra, muito bonita. Podem procurar, que vocês vão gostar. E esse Refúgio número 2, ele compôs na pandemia também. E é uma homenagem ao Isaías Sávio, um violonista uruguaio fantástico que criou o Conservatório Dramático Musical de São Paulo. Viveu muito aqui no Rio de Janeiro, muito amigo do avô do Abreu, Antônio Rebelo. E aí, uma música que eu amo, do Marco Pereira, que também é um espetáculo de violonista, compositor brasileiro, que é o Plaint. Marco morou muito tempo na França, né? Onde fez seu doutorado, na Sorbonne. E o Plaint, em francês, é Lamento.
1: Vamos a elas então, de Henrique Granados, Dança 5, com arranjo de Miguel Llobet, de Tiago Colombo, Refúgio, e de Marco Pereira, Plaint. Vamos a elas então.

0: Este é o Sala de Concerto, hoje recebendo a violonista Maria Aro, e nós acabamos de ouvir com ela Plant, de Marco Pereira, Refúgio 2, de Tiago Colombo, e começamos o bloco com Danza 5, de Henrique Granados. Maria Aro, nós tivemos a mostra Werner Schneider, capitaneada pelo incansável e excelente Luiz Carlos Barbieri, mas também essas almas do violão sentiram bastante com a perda do professor e violonista Léo Soares. Como é essa integração de todo esse pessoal de gerações tão diferentes e com a perda do violonista?
1: Vilani, querido, vou falar primeiro da partida do Léo, né? Léo Soares, um grande didata, um excelente violonista, deu muitos concertos, ganhou prêmios na Argentina, até da Mozarteum de Salzburg ele ganhou um prêmio pelas suas performances. E foi professor de gerações e gerações, tanto na ProArte quanto na UFRJ. E eu tive o prazer de também ter sido aluna dele. Eu já tocava, já tinha gravado discos, enfim, já tinha, mas eu morava na época em Florianópolis e fiz um festival em Blumenau. E lá estavam o Homero de Magalhães e o Léo Soares. E eu tive a oportunidade, a sorte de eles me oferecerem uma bolsa de estudos para vir para a ProArte e para vir para o Rio de Janeiro estudar com ele. Então foi muito bom para mim, porque dali me mudei de Florianópolis e vim para aqui, para o Rio de Janeiro. Eu sou muito grata a ele por isso. E também pelos ensinamentos, claro. Então, ele está na luz, está na paz, com tanta música infinita. E em relação à mostra, é um trabalho hercúleo e maravilhoso que o Luiz Carlos Barbieri faz. Foram concertos excelentes, eu não pude assistir todos, realmente, porque não dava para mim, mas uma mostra espetacular. Só palmas para esse trabalho.
0: Eu acho que a gente pode oferecer o Sala de Concerto hoje ao Léo Soares, com certeza. O nosso tempo está um pouco corrido e eu vou passar para o próximo bloco, se você me permite. De Isaac Albéniz, vamos ter Córdoba com o um arranjo de John Williams.

0: Tivemos com Mariara, nossa convidada do Sala de Concerto de hoje, de Isaac Albéniz, Córdoba, com o um arranjo de John Williams. Maria, a gente infelizmente chegou ao final do programa, mas eu tenho um minuto para você.
1: Eu quero agradecer por estar aqui na sala de concerto, agradecer ao público ouvinte, a você, Tony Villano, por ser essa pessoa sempre tão querida e simpática, recebe tão bem, a Adriana Ribeiro, a toda a equipe aqui. Bom, vocês podem me achar nas redes sociais, né? No Instagram, mariaaro.guitar, Facebook, mariaaro, tem YouTube, mariaaro, Spotify, tem esse disco da Vera e os outros discos estão ali. Mariaaro, é isso. Se vocês puderem me ir lá atrás e procurar as coisas que a gente está trabalhando, eu agradeço muito, coração.
0: Mas a gente não vai deixar você ir embora agora antes de tocar Todo o Sentimento de Cristóvão Bastos e Chico Buarque. Mas eu quero fazer meus agradecimentos aos nossos ouvintes que nos acompanham pelo rádio, pela internet e nas demais plataformas. O programa de hoje teve a apresentação de Tony Villani, produção de Adriana Ribeiro e Márcia Letícia, assistência de produção de Carlos Soca. Os trabalhos técnicos de Rafael Espíndola, Rafael Napoleão e Felipe Chagas. A sonoplastia de Silas Mendes. Nós vamos encerrar então com Todo o Sentimento de Chico Buarque e Cristóvão Bastos. É com você, Mariara. Muito obrigado mais uma vez a todos.

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1: Cinco horas e dois minutos.
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0: Hoje, o Roda de Choro apresenta a segunda parte do disco Choros Líricos e Sentimentais, álbum autoral do compositor, arranjador e instrumentista Paulo Aragão. Violonista virtuoso e fundador do Quarteto Mahogany, Paulo Aragão é um dos mais destacados arranjadores de sua geração e também um dos diretores da nossa querida Casa do Choro. O álbum Choros Líricos e Sentimentais reúne suas composições em arranjos elaborados especialmente para estas gravações. Paulo Aragão fala sobre os arranjos do disco e apresenta a faixa Choro de Outono.
1: Esse primeiro trabalho autoral que reúne um monte de coisa que estava aí na gaveta, né? Nessa vida de músico, é uma vida muito intensa que a gente tem que ficar girando os pratinhos, né? Então, meus trabalhos como violonista, como arranjador, principalmente arranjador, né? Muitos anos fazendo arranjo e tal. Aí acaba que a gente... Eu fui deixando as composições, eu ia fazendo no tempo que dava, ia ficando na gaveta. Então foi por isso que demorei tanto. Todos esses... Essa leva de arranjos e gravações foram feitos especialmente para esse disco. Nós gravamos aqui no Rio de Janeiro em novembro de 2025. Foi uma semana de gravação. E foi tudo gravado em estúdio mesmo. No estúdio Lontra, ali em Laranjeiras. E teve uma faixa só, que é uma faixa que eu vou falar dela daqui a pouquinho, que tem um caráter mais camerístico. É uma faixa um pouco diferente dentre todas essas do disco, que é o Coreto de Itaipu, que foi gravado na Casa do Choro. Uma gravação meio ao vivo, assim, um clima, apesar de ter sido assim, sem plateia, claro, mas uma gravação mais camerística, vamos dizer assim. E, de fato, tem duas faixas nessa seleção em que eu fiz arranjos de cordas. E essas cordas foram tocadas por um grupo orquestral lá da Rússia, né? De São Petersburgo, um grupo de cordas muito bom, que faz essas gravações. Eu não fui à Rússia, não, mas a gente manda a gravação, né? Com a partitura e todas as indicações necessárias. E ficou muito bonita a gravação, de fato. Eles mandam tudo gravado bonitinho, funciona muito bem. Eu até já fui à Rússia, mas não dessa vez. Já toquei em Moscou, mas não, São Petersburgo ainda não conheço, infelizmente. O Choro de Outono é uma das músicas mais antigas desse álbum, do Choros Líricos e Sentimentais. Ele foi composto, se eu não me engano, em 2009 ou 2010, alguma coisa assim. E é um choro que eu fiquei muito feliz com o resultado. A gente chegou a tocar ele em algumas ocasiões, assim, ao vivo, sabe? A turma lá da Casa do Choro. Eu lembro de ter feito até um arranjo para quarteto de cordas, que foi tocado num festival, enfim. E é um choro que tem duas partes, ele é meio tradicional nesse sentido, mas ele tem uma estrutura tonal um pouquinho diferente, porque ele começa num tom, aí a primeira parte acaba em tom abaixo, e aí vai embora para a segunda parte, e aí quando vai repetir a primeira parte, começa um tom acima do que era na primeira parte, e aí acaba no tom que era. Enfim, tem uma confusão tonal, mas é que eu acho que deu um resultado bonito. E aqui nessa gravação, eu fiz um arranjo que tem cordas, corda de arco, e tem Toninho Carrasqueira na flauta, Nailor Proveta no clarinete, Pedro Aragão no violão tenor, Luciana Rabelo no cavaquinho, eu e Maurício Carrilho nos violões e o Marcos Tadeu na bateria. Choro de Outono.

Acabamos de ouvir o belíssimo Choro de Outono, Choro Lento de Paulo Aragão, com o autor ao violão. Maurício Carrilho no violão de sete cordas, Pedro Aragão ao violão tenor, Luciana Rabelo ao cavaquinho, Toninho Carrasqueira na flauta, Nailor Provedo.

0: Ao clarinete, Marcos Tadeu ao pandeiro e participação especialíssima da St. Petersburg Studio Orchestra.
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0: Paulo Aragão apresenta a próxima faixa do disco Choros Líricos e Sentimentais.
2: Nossa próxima música aqui no repertório é uma polca que também foi composta naquele ambiente da pandemia, né? Todo mundo trancado em casa. Foi exatamente há 5 anos atrás. Eu lembro que foi o meu aniversário de 45 anos. Eu estava nessa semana do meu aniversário completando 45 anos. Eu escrevi uma polca, botei esse nome de 45 do primeiro tempo por causa dessa comemoração. E fiz aquelas famosas gravaçõezinhas, né? De eu me acompanhando e coloquei no Instagram. E aí, vários amigos gostaram, e um deles, especificamente o Luca Raelli, lá de São Paulo, grande clarinetista, me ligou, falou, adorei essa música, me manda a partitura. E aí, quando as coisas abriram e a gente voltou a conviver, a tocar, eu escrevi um arranjo para flauta e clarinete, que eu, ele e o Teco Cardoso tocávamos assim nas passagens de som, quando a gente fazia show com a Mônica Salmado. Enfim, ficou esse arranjo pronto. Depois aí, pro disco, eu falei, vou ampliar ainda um pouquinho, botei mais um bandolim, que foi aqui tocado pelo Marcílio Lopes, cavaquinho e pandeiro, tocados pelo Jaime Vignoli e pelo Marcos Tadeu.

0: Acabamos de ouvir a polca 45 do primeiro tempo, composição de Paulo Aragão com o autor ao violão, Teco Cardoso na flauta, Luca Raelli ao clarinete, Marcílio Lopes ao bandolim, Jaime Vignoli no cavaquinho e Marcos Tadeu na percussão.
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0: O compositor apresenta

0: apresenta sua valsa seresteira número 2, gravada no álbum Choros Líricos e Sentimentais.
1: Essa é uma outra valsa, essa é mais recente também, foi composta há um ano, talvez, por aí, em homenagem a um músico que é um grande ídolo, né? Uma grande influência, acho que para todo violonista brasileiro, para mim, não poderia deixar de ser, que é o Sérgio Assad, do Assad, uma pessoa que incentivou muito, assim, me incentivou muito como compositor, como arranjador também. O nosso trabalho lá do Quarteto Malgani, ele foi sempre um cara muito generoso, deu muita força. E, obviamente, também nos influenciou demais com a música dele, com o arranjador e compositor sensacional que ele é, com o tratamento super engenhoso que ele tem na escrita para o violão, que eu acho que é um farol, assim, no violão brasileiro. E eu quis fazer essa homenagem para ele, né? E fiz uma brincadeira, assim, pegando o nome dele, Assad, né? E fazendo algumas notas, assim, baseado nesse nome, né? Um motivozinho que tá no início da primeira parte. Com mi bemol, lá, mi bemol, lá, ré. Enfim, dá um motivo musical que foi o ponto de partida para a criação dessa valsa. E depois, na segunda parte, tem algumas leves citações, assim, de uma música do Sérgio para violão, que é muito bonita, que é a Valsiana. Enfim, então eu fiz essa música em homenagem ao Sérgio Assad. É a Valsa Seresteira número 2, tocada para violão solo mesmo.

0: Ouvimos Valsa Seresteira número 2, composição de Paulo Aragão, sobre o nome de Sérgio Assad, com o autor ao violão solo.
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0: Continuando o Roda de Choro, Paulo fala sobre seu trabalho como arranjador e apresenta a próxima faixa do álbum Choros Líricos e Sentimentais.
2: Eu adoro o trabalho de arranjador. É um ofício, vamos dizer assim, que eu exerço desde, sei lá, 20 e poucos anos. Tive muitas alegrias como arranjador, de escrever para muitas orquestras no Brasil e no exterior também, de escrever arranjos que foram gravados, sabe, em discos. Poxa, o primeiro disco que eu fiz arranjo, o disco inteiro, foi um disco do Ginga. Eu tinha 23 anos, sei lá, não, 25 anos, uma coisa assim. Foi o Noturno Copacabana, foi um disco que marcou minha vida. Depois eu fiz outros trabalhos com Ginga, Avenida Atlântica também é um disco que eu fiz inteirinho, de arranjo para quarteto de cordas, violão e voz. E outros discos, já fiz arranjo, pô, tive a honra de fazer arranjos para disco do Edu Lobo, agora recentemente, do Francis Jaime, da Mônica Salmazo. Além de trabalhar muito com esse universo do choro, então, assim, dezenas de arranjos gravados lá na Cari, né, com produções ligadas ao choro, disco do Nailo Proveta. Então foi uma coisa que eu sempre gosto muito. Eu gosto muito de ouvir arranjos, aprender com os grandes arranjadores, com os grandes compositores, e escrever, né? Eu gosto de escrever. E sempre escrevi para os outros, né? Claro, assim, o arranjador, ele é uma figura que está meio ali no bastidor, tentando fazer tudo funcionar da melhor maneira possível, tentando vestir as músicas da maneira mais condizente para cada momento, seja uma gravação, seja uma apresentação ao vivo. E é um trabalho que eu amo de paixão, adoro fazer. E para esse disco, eu falei, claro, tem que fazer arranjos, né? E foram escritos arranjos especialmente para esse disco, para formações variadas. Então, primeiro tem coisas assim que foram feitas para formações pequenas, né? Para violão solo tem várias coisas, composições minhas para violão solo, aí se mistura o arranjador e o compositor. Um dos choros eu fiz um arranjo para o Quarteto Malgani, o Choro Lírico, que até dá nome ao disco também. Fiz arranjos que tem essa utilização do conjunto de choro, né, que tem assim dois ou três sopros, às vezes um bandolim, uma base com violões e cavaquinho, um pandeiro, usado de uma maneira que eu gosto muito, que é uma escrita que une elementos tanto da sonoridade mais típica dos regionais, do choro, do ritmo, das levadas, com a sonoridade mais camerística, que vem, assim, um pouco da música de concerto, mas não só, da música popular também, né? O choro tem um pé na música de câmara, na música de concerto, é uma das vertentes possíveis, né? E eu gosto muito de explorar essas sonoridades. Então tem arranjos para formações menores e formações maiores. Tem esses dois arranjos de cordas, que eu acho que ficaram bonitos no disco. É um instrumental bem variado, então tem muitas coisas de sopros, coisas de cordas, violão solo, cordas dedilhadas, claro, os violões, né, bandolins, violão tenor, cavaquinho, enfim. E a gente tem

tenta sempre criar sonoridade diferente, recurso diferente dentro desse universo. Próxima peça que a gente vai ouvir é uma peça que tem um título curioso também, chama Nazaré e Milhô. São dois personagens que são Ernesto Nazaré, o grande Ernesto Nazaré, e o grande compositor francês Darius Milhô. Essa história é a seguinte: o Milhô esteve no Rio de Janeiro, né? Ele chegou no Rio de Janeiro, ele tinha 25 anos, em pleno carnaval de 1917, e deixou vários escritos contando como ele tinha ficado impactado com a música brasileira, especialmente com a música popular brasileira, e chamando a atenção com uma coisa que nem os compositores brasileiros até então, até meados dos anos 10, tinham se dado conta da importância da música popular e do tesouro que eram compositores como, no caso, Nazaré e outros que ele cita, como Marcelo Tupinambá, Chiquinha Gonzaga, enfim, que ele apreciou muito. Esse encontro, eu trabalhei, fiz uma adaptação para conjunto de choro da peça mais famosa do Milhô, que se chama O Boi no Telhado, que é uma colagem, vamos dizer assim, modernista, cubista, de um monte de músicas brasileiras e tal, que ele faz de uma maneira muito engenhosa. Fiz essa adaptação trazendo de volta, vamos dizer assim, para o regional de choro, né? Que eu acho que foi um trabalho que eu mergulhei muito na obra dele, especialmente nessa obra de inspiração brasileira. Tem outras peças também, como o ciclo Saudades do Brasil. E em 2013 eu fui convidado pela Orquestra Sinfônica Brasileira para escrever uma peça para violão e orquestra, para o Yamandu Costa, para a USB, em comemoração aos 150 anos de nascimento do Ernesto Nazaré, que aconteceu justamente em março de 2013. Então, em março de 2013, foi estreada essa peça que eu escrevi, se chama Concerto Nazaré para violão e orquestra, e o primeiro movimento era justamente essa música Nazaré e Milhô, imaginando esse encontro assim, musical dos dois. O Milhô viu o Nazaré tocando, ele descreve isso e tal. Então, essa peça foi escrita para violão e orquestra, mas eu também achei que ela poderia soar muito bem tocada como se fosse um choro, sim, claro, uma peça assim, mais ampla e tal, mais camerística, mas que ela funcionaria bem com esse conjunto de choro, e assim foi feito. E ficou muito legal, é o Toninho Carrasqueira de flauta, Nailor Proveta de clarinete, o Pedro Aragão de bandolim, eu e Maurício Carrinho de violões e o Marcos Tadeu de pandeiro. E caixa, né, percussão.

0: Acabamos de ouvir Nazaré e Mio, tango brasileiro de Paulo Aragão, com o compositor ao violão de 8 cordas, Maurício Carrilho ao violão de 7 cordas, Pedro Aragão ao bandolim, Jaime Vignoli ao cavaquinho, Toninho Carrasqueira na flauta, Nailor Proveta ao clarinete e Marcos Tadeu na percussão.
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0: Paulo Aragão apresenta a próxima faixa do álbum Choros Líricos e Sentimentais.
2: Esse choro bordado que a gente vai ouvir agora também é uma composição para violão solo. Essa das mais recentes até. É um choro de 3 partes para violão. E ele ficou sem nome até o último momento. Assim, a gente gravou como choro em ré menor, choro em ré menor. E aí, como ele tem uma coisa assim, muito, sabe, de uma melodia sinuosa e que

0: Ouvimos Choro Bordado, de Paulo Aragão, interpretado pelo autor ao violão.
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E eu achei que iria soar bem com quatro violões, né? E aí escrevi esse arranjo, eu gostei muito do resultado para fazer justamente com meus colegas queridos do Quarteto Mahogany. Então foi um arranjo especialmente feito para esse disco, desse choro, que é um choro de duas partes, um choro lento, um choro lírico, né? Muito, uma melodia muito lírica, de fato. É numa tonalidade até meio estranha para o violão, ele está em Mi bemol. Ele foi escrito originalmente para um violão de sete cordas. Outras peças todas eu fiz para violão de seis, mas esse é para violão de sete. E aí eu fiz essa adaptação para o Mahogany e ficou muito bonito. É o que a gente vai ouvir agora, o choro lírico.

Ouvimos Choro Lírico, de Paulo Aragão. Choro Lento, interpretado pelo Quarteto Mahogany, com Carlos Chaves ao violão requinto. Diogo Cilli ao violão de sete cordas. Lucas Gralato ao violão. E Paulo Aragão ao violão de oito cordas.

0: Paulo fala sobre a sua relação com a Rádio MEC e apresenta a última faixa do disco, Choros Líricos e Sentimentais.
1: Olha, eu queria agradecer demais aqui o Roda de Choro, agradecer demais a Rádio MEC, que é a rádio que eu ouço desde criança e que contribuiu demais para a minha formação musical. Então, para mim, não deixa de ser uma coisa, uma emoção eu estar aqui falando do meu trabalho, né, aqui na Rádio MEC. Eu realmente me sinto em casa aqui, porque há 40 anos a rádio... Antigamente, quando na época das fitas cassete, eu gravava as coisas. Então, eu gravava a Rádio MEC, gravava, assim, eu tenho até hoje lá na casa dos meus pais, assim, dezenas de fita cassete de coisas gravadas, de programas gravados, de coisas que eu ouvi. Então, a rádio foi fundamental na minha formação musical e eu fico muito honrado de estar aqui falando desse trabalho na Rádio MEC. E aí, esse disco, Choros Líricos e Sentimentais, ele se encerra com uma faixa que eu até coloquei meio como se fosse uma faixa bônus, e eu explico a razão. É porque essa faixa foi a única que não foi gravada exatamente no estúdio, como todas as outras foram nesse álbum. E tem uma razão, uma faixa que, de fato, tem uma estrutura um pouco diferente, que é uma faixa, de fato, camerística, música de câmara. Foi uma peça que eu compus já tem uns 10 anos também, uma encomenda também do Cristiano Alves, clarinetista. Ele ia tocar num festival e me pediu uma peça que durasse uns 7 minutos, 6, 7 minutos, alguma coisa assim. E eu fiz essa peça, originalmente a instrumentação, que era justamente o pedido, né, nessa encomenda, foi para clarinete, clarone, clarinete baixo, né, e piano. E para o disco, eu resolvi fazer com clarinete, com cello e piano. E até ampliei aqui um pouquinho ela para o disco, né, fiz uma revisão, assim, 10 anos depois. E chamei o Cristiano, claro, para ser o clarinetista, ele arrasou, e outros dois músicos maravilhosos. O Hugo Pilger está no cello e a Érica Ribeiro está no piano. Essa faixa foi gravada lá na Casa do Choro, no Auditório Radamés em Ataly, e foi gravada, assim, realmente como música de câmara, né? Ao vivo, todo mundo vazando e tal, sem público, né? Mas uma gravação que ficou muito bonita e é o que meio que fecha esse repertório, costurando aí. É uma espécie de um maxixe tango brasileiro de câmara. Essa é a ideia desse coreto de Itaipu.

0: encerramos o Roda de Choro, que apresentou o álbum Choros Líricos e Sentimentais. Primeiro disco autoral do compositor, arranjador e violonista Paulo Aragão. Ouvindo o Maxixe, Coreto de Itaipu, com Cristiano Alves ao clarinete, Hugo Pilger ao violoncelo e Érica Ribeiro ao piano. Roda de Choro é uma realização da Rádio MEC, com produção e roteiro de Samanta Ribeiro, operação de áudio de Lucas Alexandre, sonoplastia de Silas Mendes e coordenação de produção de Adriana Ribeiro. Este programa contou com pesquisa realizada na discoteca das rádios MEC Nacional e no site da Casa do Choro. Eu sou Raquel Ricardo e espero você no próximo Roda de Choro.
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2: Seis horas e um minuto.

Bom dia! Nesta edição do Áurea Música, vamos conferir uma seleção inteiramente dedicada a compositores ingleses do Renascimento e Barroco. Iniciamos com The Bells, de William Byrd, órgão Stephen Miller.

0: The Bells, do William Byrds. Órgão, Stephen Miller.
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0: Suíte número 3, The Tears of the Muses, de Anthony Holborn. Hesperion 21, regência de Jordi Savall.

0: Suíte número 3, The Tears of the Muses, de Anthony Holborn. Hyperion 21, regência de Jordi Savall.
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0: Três Galhardas, de John Dowland, alaúde Paul Odette.

0: Três Galhardas, de John Dowland, Alaúde Polodete.
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0: Magnífica, de Orlando Gibbons, Lawrence Cummings e a Oxford Camerata, sob a regência de Jeremy Summerlee,

0: Magnífica, de Orlando Gibbons, Lawrence Cummings e a Oxford Camerata, sob a regência de Jeremy Summerlee.
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0: Duas áreas para quatro vozes e fantasia em dó maior de William Lawes. Violinos John Holloway, Martin Ziller, Renate Steinman e Monica Barr. Viola Suzanne Hefti.

0: Duas Arias para Quatro Vozes e Fantasia em Dó Maior de William Lawes. Violinos John Holloway, Martin Ziller, Renate Steinman e Mônica Barr. Viola Suzanne Heft.
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0: Tell Me Some Pitin' Angel, Z196, de Henry Purcell. Lawrence Cummings, Cravo, Carolyn Sampson.

0: Tell Me Some Pitin' Angel, de 196, de Henry Purcell. Lawrence Cummings, cravo. Carolyn Sampson, soprano. Elizabeth Kenny, teorbo. Anne-Marie Lasla, viola. E Sarah Sexton, violino.
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0: Sonata Sexta, de Daniel Purcell. Teotime Langlois de Svart, violino. Thomas Danforth, alaúde.

0: Sonata Sexta de Daniel Purcell, Teotime Langlois Zwart, violino, Thomas Danforth, alaúde.
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4: O trabalho do geógrafo e professor Milton Santos sempre foi voltado para os problemas sociais do Brasil. Sua abordagem da geografia sempre levou em conta as desigualdades estruturais de nosso país e a importância da cidadania para a construção de um país mais justo. Por este motivo, Santos foi um importante ator político e chegou a integrar o governo de Jânio Quadros. Com o golpe militar, em 1929,

0: 1964, Milton foi preso e, em seguida, saiu do Brasil, retornando ao país em 1977. Em uma entrevista concedida a Roberto Dávila, o geógrafo comentou sobre estas questões.
1: Professor, ouvindo o senhor falar sobre a questão do negro, né, eu também estou pensando na questão da cidadania, né? Como é que nós, brasileiros, vivemos a cidadania?
2: Vivemos mal. Vivemos mal porque no Brasil não há cidadãos. As classes médias não querem ser cidadãs, querem privilégios, e os pobres não chegam a ser cidadãos. E aí chega a globalização, onde nós nos tornamos consumidores e usuários. O debate dos valores, eu acho que esse é que é o centro da questão da cidadania. Quer dizer, a cidadania, ela se amplia quando se amplia, também a noção de valor. Viver valorando as relações interpessoais, viver valorando a minha relação com minha terra, viver valorando a mim mesmo como pessoa, né, forte, e tudo isso é posto de lado. Se as alternativas são somente do consumo, se a oferta é só de coisas, de mais um pouquinho de dinheiro, a ideia de cidadania se reduz e a democracia serve. Fica o nome, que nós continuamos falando que há uma democracia no Brasil. Será que é mesmo?
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4: 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Senhor.
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6: Sete horas.
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durante alguns meses do ano de 1726, carecendo provavelmente de um coro capaz de dominar tarefas mais ambiciosas, Johann Sebastian Bach compôs, praticamente em sequência, três das suas quatro cantatas para a voz de contralto solista, num acúmulo bastante excepcional para aquela época. Solicitando estas três cantatas ao extremo as capacidades vocais e expressivas do cantor, é plausível crer que a sua concepção tenha sido parcialmente inspirada por um cantor capaz não apenas de grande agilidade, mas também de expressão melódica, além de muito fôlego e uma perfeita afinação. Quanto à identidade desse cantor, ficamos reduzidos às simples conjecturas, embora seja certo que não se tratasse de uma mulher e tampouco de um castrato. Resta a hipótese de um falsetista, como Karl Gotthelf Gerlach, ou, o que é a hipótese mais verossímil, de um menino adolescente já com bastante

de experiência. Nos dias de hoje, graças ao retorno do interesse pela música barroca, contamos com alguns excelentes contratenores, capazes de executar com maestria essas obras-primas do grande gênio alemão. É o caso do seu compatriota André Schöll, aclamado e premiado como um dos melhores contraltos masculinos, ou seja, contratenores, do mundo desde a sua estreia em 1993. É com a voz de André Schöll e a orquestra do Collegium Vocale, dirigida por Philipp Herwegh, que vamos apreciar, de Johann Sebastian Bach, as cantatas para alto solo Vergnügte Ruh, abençoado repouso, Widerstehe doch der Sünde, resiste, pois, a todo pecado, e Geist und Seele verwirret, alma e espírito se maravilham ao te contemplar.

de Johann Sebastian Bach, cantatas para alto solo, Vergnügte Ruh, abençoado repouso, Widerstehe jedoch der Sünde, resiste, pois, a todo pecado, e Geist und Seele werde verwirret, alma e espírito se maravilham ao te contemplar. Contratenor Andrea Schöll, com a orquestra do Collegium Vocale, dirigida por Philippe Herriweg. A voz de Andrea Schöll, a direção de Philippe Herriweg, revelam, em toda a sua grandeza, essas obras excepcionais do grande gênio do barroco alemão, mestre, acima de tudo, da verdadeira arte sacra. Aquela que tem a capacidade de elevar, como que de imediato, ao som dos primeiros acordes, mentes e corações para o alto, onde está o autor e fonte de toda beleza.

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5: Oito horas e dois minutos.
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7: Nesta edição, vamos iniciar com Vivaldi. O Outono, Concerto em Fá Maior, Opus 8, número 3, de As Quatro Estações. Violinistas e direção de Fábio Biondi. Thank you.

Ouvimos O Outono, concerto em Fá Maior, Opus 8, número 3, de As Quatro Estações, de Vivaldi, com violonista e direção de Fábio Biondi.

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1: Sonata em Lá Maior, K24, de Domenico Scarlatti. Ao piano, Lucre Barghe.

0: Sonata em Lá Maior, K24, de Domenico Scarlatti, ao piano Lucre Barghi.
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0: Sinfonia número 41, em Dó Maior, KV 551, Júpiter, de Mozart, com a Orquestra Filarmônica.

0: Sinfonia número 41, em Dó maior, KV 551, Júpiter, de Mozart, com Orquestra Filarmônica de Berlim, regência de Herbert von Karajan.
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0: Septeto Opus 20.

0: Septeto Opus 20, de Beethoven, solistas da Orquestra do Gewandhaus de Leipzig.
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0: A Bela Adormecida, suíte do balé Opus 66, de Tchaikovsky. Orquestra de Filadélfia, Regência Eugene Ormandy.

0: A Bela Adormecida, Suíte do Balé, Opus 66, de Tchaikovsky. Orquestra de Filadélfia, Regência, Eugene Ormandy.
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0: Trio Dunk, para piano, violino e violoncelo. Opus 90, de Dvorak, com o trio Oslo.

0: Trio Dunk, para piano, violino e violoncelo, Opus 90 de Dvorak, com Trio Oslo.
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3: No programa de hoje, nós vamos conferir o concerto André Mermari convida Rafael Cesário e Ari Colares, realizado em 18 de abril de 2026, na Sala Cecília Meirelles, no Rio de Janeiro. A apresentação reúne obras do próprio Mermari e releituras de compositores como Ernesto Nazaré, Milton Nascimento, Dorival Caymmi e Robert Schumann. Iniciamos o programa com André Mermari interpretando a suíte sobre temas de Ernesto Nazaré. Os movimentos são Brejeiro, Escovado, Fonfon, Odeon e Famoso.

Ouvimos a suíte sobre temas de Ernesto Nazaré, composição e interpretação de André Mermari, que segue o programa agora com Morro Velho, de Milton Nascimento.

Ouvimos Morro Velho, de Milton Nascimento, na interpretação de André Bermari ao piano. André Bermari é pianista, compositor, arranjador, multiinstrumentista, produtor e professor, considerado um dos músicos brasileiros mais versáteis da sua geração. Nascido em Niterói, Bermari desenvolveu uma trajetória que transita entre a música de concerto e a música popular, com obras e arranjos interpretados por importantes orquestras, grupos de câmara e solistas. Sua produção inclui música para piano, formações camerísticas e grandes conjuntos, além de arranjos e releituras de compositores brasileiros. A seguir, o pianista traz uma proposta bastante diferenciada: criar, em tempo real, uma suíte a partir de obras sugeridas pelo público. Vamos então conferir a seguir o resultado.

Ouvimos improviso sobre temas propostos pelo público, obra feita em tempo real por Ander Mermari, na interpretação do próprio compositor. E para essa apresentação, Mermari convidou os músicos Rafael Cesário e Ari Colares. O violoncelista Rafael Cesário é mestre pela Universidade de São Paulo e se aperfeiçoou na França com Romain Guerriot. Entre 2022 e 24, foi o primeiro violoncelo convidado da Orquestra Sinfônica do Estado de São Paulo, OSESP, incluindo uma turnê pelos Estados Unidos com apresentação no Carnegie Hall, em Nova York. Atualmente integra o Quarteto de Cordas da cidade de São Paulo e também atua como solista, camerista e professor. A seguir, Rafael Cesário e André Mermari interpretam Um Outro Adeus para violoncelo e piano, de André Mermari, seguido de um arranjo de Mermari da canção Ich Grohle Nicht, de Robert Schumann.

Ouvimos Um Outro Adeus, de André Berbari, e Ich Grolle Nicht, de Robert Schumann, com o violoncelista Rafael Cesário e o pianista André Berbari. Nós vamos ouvir a seguir uma suíte dedicada a temas de Dorival Caymmi, com 6 peças: Morena do Mar, Itapuã, A Vizinha do Lado, Horas, É Doce Morrer no Mar e Vamos Chamar o Vento. A interpretação é de Rafael Cesário, no violoncelo, André Berbari, piano, e o percussionista Ari Colares. Vamos ouvir.

Mari ao piano, Rafael Cesari, violoncelo, além do percussionista Ari Colares, mais um convidado no concerto de hoje. Com mais de 30 anos de carreira, Colares já trabalhou com artistas como Naná Vasconcelos, Egberto Gismonti, Yamandu Costa, Arnaldo Antunes e Mônica Salmazo. Professor e mestre em educação musical pela USP, atualmente leciona na Faculdade Santa Marcelina, onde coordena a pós-graduação em percussão brasileira. Seguimos o programa agora com a obra Meu Brasil, de André Berbat.

Ouvimos Meu Brasil, Suíte Brasileira, de André Berbari. E a interpretação é de Rafael Cesari, violoncelo, Ari Colares, percussão, e André Berbari ao piano, que encerram esse concerto com a estreia mundial da obra Portais Brasileiros, número 7, de André Berbari.

0: Ouvimos Portais Brasileiros, número 7, de André Bermari, e a interpretação de Rafael Cesari, violoncelo, Ari Colares, percussão, e André Bermari ao piano. Esse concerto foi realizado em 18 de abril de 2026, na Sala Cecília Meirelles, no Rio de Janeiro.
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No Caderno de Música de hoje, vamos celebrar os 340 anos de nascimento de Nicola Porpora, compositor italiano do período barroco, conhecido principalmente por sua atuação no meio operístico. Nascido em Nápoles, em 17 de agosto de 1686, Porpora estudou no Conservatório dei Poveri di Gesù Cristo, em sua cidade natal, tendo o músico Gaetano Greco como um de seus principais professores. Sua formação também esteve ligada ao ambiente musical dominado por Alessandro Scarlatti, um dos grandes nomes da ópera napolitana, tradição que teria papel importante na sua trajetória. Porpora estreou como compositor de ópera ainda jovem. Sua primeira obra para o palco, Agrippina, foi apresentada em Nápoles em 1708, quando ele tinha um pouco mais de 20 anos. Vamos iniciar o programa com a abertura da ópera L'Agrippina, com o Ensemble e Turchini, sob a regência de Antonio Florio.

Ouvimos a abertura da ópera L'Agrippina com o Ensemble e Turchini, sob a regência de Antonio Florio. Ao longo da carreira, Nicola Porpora compôs várias dezenas de óperas, além de oratórios, cantatas, serenatas, motetos e música instrumental. Sua escrita se caracteriza pela riqueza melódica, pela ornamentação e pelo virtuosismo vocal, especialmente nas árias. Mas a importância de Porpora vai muito além de sua produção como compositor. Ele foi professor em importantes conservatórios de Nápoles e Veneza, sendo um dos mais respeitados mestres de canto do século XVIII. Entre seus alunos estiveram alguns dos maiores cantores de seu tempo, como os Castrati, Farinelli e Caffarelli, ajudando a formar alguns dos intérpretes que fizeram do virtuosismo vocal uma das marcas da ópera barroca. Ele também foi mestre de compositores como Johann Adolf Hasse e Joseph Haydn. Vamos seguir o programa com um trecho do Salve Regina, de Nicola Porpora, com a solista Stephanie Dostrac, o conjunto La Capella de Turchini, sob a regência de Antonio Florio.

Ouvimos o Salve Regina, de Nicola Porpora, com a solista Stephanie Dustrac, o conjunto La Capella de Turchini, sob a regência de Antonio Florio. A carreira de Nicola Porpora também foi marcada por intensa circulação pela Europa. Em 1733, o compositor se muda para Londres, onde assumiu posição de destaque na chamada Opera of the Nobility, companhia criada para concorrer com a empresa de Handel. A disputa entre as duas companhias marcou a vida musical londrina. Porpora escreveu ali obras como Ariana in Asso, Poliferno e Ifigenia in Aulide, algumas com participação de Farinelli. Apesar do prestígio, a companhia acabou encerrando suas atividades e Porpora deixou a Inglaterra em 1736. Pouco tempo depois, Porpora continuou atuando em Veneza e Nápoles e em 1748 se tornou mestre de capela da corte de Dresden. A permanência foi marcada pela rivalidade com Rasse e Porpora deixou a corte em 1752. No mesmo período, esteve em Viena, onde teve entre seus alunos o jovem Joseph Haydn, que mais tarde reconheceria a importância dessas aulas, afirmando ter aprendido com Porpora os fundamentos da composição. Vamos seguir com Tu Spiato Non Farai, da ópera Ifigenia in Aulide, de Porpora, com Max Emanuel Cencik, contratenor, conjunto Harmonia Athenia, sob a direção de George Petrou.

Ouvimos Tu spietato non farai, da ópera Ifigenia Inaulide, de Pórpora, com Max Emanuel Tchentchik, contratenor, conjunto Harmonia Atenia, sob a direção de George Petrou. Pórpora retornou a Nápoles na década de 1750. Nesse momento, porém, seu estilo já começava a ser considerado antiquado diante das transformações no gosto musical. Suas últimas obras tiveram pouco sucesso. Sua situação financeira se deteriorou e ele terminou a vida na pobreza. O compositor faleceu em Nápoles em 3 de março de 1768, aos 81 anos, deixando uma extensa produção musical. Sua obra ocupa um lugar importante na tradição operística napolitana, especialmente pelo refinamento da escrita vocal e pelo virtuosismo que caracteriza suas áreas. Como professor, Pórpora também deixou sua marca em grandes nomes de seu tempo, como Farinelli, Caffarelli e Joseph Haydn. Conhecido principalmente por suas óperas e obras vocais, Nicola Porpora também escreveu sinfonias, sonatas e concertos. Para encerrar o caderno de música de hoje, vamos ouvir a sua Sonata para Violoncelo em Lá Maior, na interpretação de Renato Criscuolo, violoncelo, e o Musica Perduta.

Ouvimos a sonata para violoncelo em Lá Maior de Nicola Porpora com o violoncelista Renato Criscuolo e o Música Perduta. E assim encerramos mais um Caderno de Música. A edição de hoje teve a apresentação de Sidney Ferreira, com roteiro e produção de Karina Amorim. Agradeço por sua companhia e até o próximo programa. 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
3: Treze horas e um minuto.
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4: Jesus, Alegria dos Homens, BWV 147, de Johann Sebastian Bach, Orquestra de Filadélfia, regência de Odine Ormandie. Pedido de Monique Carlos, de Caxambi, Moisés Kuchowak, da Tijuca, Matheus Barcia, de Niterói, no Rio de Janeiro, e Marcelo Magalhães, de Belo Horizonte, Minas Gerais.

0: Jesus, Alegria dos Homens, BWV 147, de Johann Sebastian Bach, Orquestra de Filadélfia, regência de Odine Ormandy. Pedido de Monique Carlos, de Caxambi, Moisés Kuchowak, da Tijuca, Matheus Barcia, de Niterói, no Rio de Janeiro, e Marcelo Magalhães, de Belo Horizonte, Minas Gerais.
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0: O Aprendiz de Feiticeiro, de Paul Dukas, com a Filarmônica de Nova York, regência de Lenar Bernstein. Pedido de Guilherme de Moraes, de Niterói, no Rio de Janeiro.

0: O Aprendiz de Feiticeiro, de Paul de Kock com a Filarmônica de Nova York, regência de Leonard Bernstein. Pedido de Guilherme de Moraes, de Niterói, no Rio de Janeiro.
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0: Sonatina em Lá Maior de Torroba, com o violonista Turíbio Santos. Pedido de Eduardo Angeloni Pedron, de Campinas, São Paulo.

0: Sonatina em Lá Maior de Torrova, com o violonista Turíbio Santos. Pedido de Eduardo Angeloni Pedron, de Campinas, São Paulo.
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0: Suíte Antiga Opus 11 de Alberto Nepomuceno com o pianista Miguel Proença. Pedido de Magno Carlos, de Copacabana, no Rio de Janeiro.

0: Suíte Antiga Opus 11 de Alberto Nepomuceno com o pianista Miguel Proença. Pedido de Magno Carlos, de Copacabana, no Rio de Janeiro.
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0: Gino Bedi, número 1 de Satie, com a Orquestra Filarmônica de Monte Carlo, regência de Lawrence Foster. Pedido de Felipe Lacerda, de Aracruz, no Espírito Santo.

0: Ginobedi número 1 de Satie, com a Orquestra Filarmônica de Monte Carlo, regência de Lawrence Foster. Pedido de Felipe Lacerda, de Aracruz, no Espírito Santo.
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0: Peças infantis, Opus 72, de Mendelssohn. Ao piano, Daniel Barenboim. Pedido de Roberta Gouveia, do Recreio, no Rio de Janeiro.

0: Peças Infantis Opus 72, de Mendelssohn, ao piano Daniel Barenboim, pedido de Roberta Gouveia, do Recreio, no Rio de Janeiro.
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3: Coro A Boca Que Usa, da ópera Madame Butterfly, de Giacomo Puccini. Coro e orquestra do Teatro de Ópera de Roma, regente Sir John Barbirolli.

0: coro A Boca que Usa, da ópera Madame Butterfly, de Giacomo Puccini. Coro e orquestra do Teatro de Ópera de Roma, regente Sir John Barbirolli.
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5: Quatorze horas e um minuto.
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Música Aquática, Suíte número 1 em Fá Maior, HWV 348 de Handel. Orquestra de Câmara de Praga, a regência de Charles McCarris.

0: Música aquática, suíte número 1 em Fá maior, HWV 348 de Handel. Orquestra de Câmara de Praga, a regência de Charles McCarris.
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0: Partita número 2 em Dó menor, BWV 826. De Bach, piano Glenn Gould.

0: Partita número 2 em Dó menor, BWV 826, de Bach, piano Glenn Gould.
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0: Sinfonia número 44 em Mi menor.

0: Sinfonia número 44 em Mi menor de Haydn, Academia de St. Martin the Fields e a regência de Nava Mariner.
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0: Concerto para clarineta em Lá maior, K622 de Mozart. Clarineta, Antonio Gigliotti, Orquestra de Filadélfia, a regência de Eugene Normandy.

0: Concerto para clarinete em Lá Maior, K622, de Mozart. Clarinete, Antonio Gigliotti, Orquestra de Filadélfia, a regência de Eugene Normandi.
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0: Rossiniana, número 5, opus 123, de Mauro Giuliani. Violão,

0: Rossiniana, número 5, opus 123, de Mauro Giuliani. Violão, Agnello Desiderio.
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0: As Criaturas de Prometeus, música de balé de Beethoven. Orquestra de Câmara Inglesa, a regência de Charles McCarris.

0: As Criaturas de Prometeus, música de balé de Beethoven, Orquestra de Câmara Inglesa, a regência de Charles McCarras.
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0: A Pequena Ciganinha de Rossini, mezzo-soprano Marilyn Horne e ao piano Martin Katz.

0: A Pequena Ciganinha, de Rossini, mezzo-soprano Marilyn Horne e ao piano Martin Katz.
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6: Dezessete horas e um minuto.

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1: No Ópera Completa de hoje, teremos uma versão em inglês da ópera Flauta Mágica de Mozart, uma das mais ilustres páginas do repertório operístico. Composta em dois atos, Die Zauberflöte, a Flauta Mágica, possui libreto em alemão, escrito por Emanuel Schikaneder, que era amigo e colaborador de Mozart, além de companheiro na maçonaria. Escrita no estilo Singspiel, gênero que mistura números musicais e diálogos falados, a ópera combina momentos de humor leve, especialmente nas cenas com o personagem Papagino, com passagens de profunda simbologia e reflexão. O que mais caracteriza a Flauta Mágica, porém, são seus simbolismos e reflexões filosóficas e religiosas, incluindo os ideais do iluminismo e da maçonaria, com temas como a busca pelo conhecimento, a superação das provas e a fraternidade. A trama alegórica é influenciada pelo interesse de Schikaneder e Mozart pela maçonaria e gira em torno do príncipe Tamino, que recebe da Rainha da Noite a missão de resgatar sua filha Pamina, supostamente aprisionada por Zarastro. Mas, à medida que avança em sua jornada, Tamino descobre que Zarastro representa a luz e a sabedoria. Ao lado de Pamina, ele passa por rituais de iniciação e se junta à comunidade de Zarastro, enquanto a Rainha da Noite e seus aliados são derrotados. Estreada em 30 de setembro de 1791, em Viena, a Flauta Mágica foi um grande sucesso popular já em vida de Mozart, mas sua estreia aconteceu apenas 2 meses antes da morte do compositor, aos 35 anos. Entre os muitos trechos célebres desta ópera estão o divertido dueto de Papagino e Papagina e a desafiadora ária da Rainha da Noite, que ouviremos hoje na voz da soprano francesa Elizabeth Vidal. Cantada em inglês, esta gravação de 2005 foi amplamente elogiada pela crítica, como a BBC Music Magazine e o The Gramophone Classical Music Guide, que destacaram a regência sensível de Sir Charles Mackerras, a leveza e transparência da orquestra, além da qualidade do elenco, especialmente Simon Kinleside como Papagino, Rebecca Evans como Pamina e Elizabeth Vidal, cuja interpretação da Rainha da Noite foi considerada vibrante e de impressionante precisão vocal. E vamos agora ao resumo do primeiro ato de A Flauta Mágica de Mozart.
2: O príncipe Tamino entra num bosque para fugir da perseguição de uma serpente monstruosa. Cai de cansaço e é salvo por 3 damas da Rainha da Noite. As mulheres ficam maravilhadas com a sua beleza e correm para dar a novidade à sua senhora, a Rainha da Noite. Enquanto isso, entra em cena um caçador de pássaros de aspecto estranho, chamado Papageno, que também serve a rainha. As damas mostram a Tamino um retrato de Pamina, filha da Rainha da Noite, e ele, ao vê-la, se apaixona imediatamente. Chega a própria Rainha da Noite, que, ao ouvir as palavras de amor do príncipe por sua filha, diz que ela foi sequestrada por Sarastro, rei e sacerdote de Ísis, e promete ao jovem a mão da donzela se ele conseguir resgatá-la. Tamino aceita o desafio. Em troca, as 3 damas entregam a ele uma oferta da rainha, uma flauta mágica em ouro que é capaz de mudar o estado de espírito dos seres que a escutam. Papageno, que irá acompanhar o príncipe em sua jornada, ganha um carrilhão mágico, também com poderes extraordinários. A jovem Pamina está numa sala guardada por Monostatos, escravo mouro do palácio de Sarastro, que tenta seduzi-la.

0: sala. Nesse momento chega Papageno e, ao vê-lo, Monostatus foge com medo do seu aspecto. O caçador de pássaros diz à jovem que Tamino está a caminho para resgatá-la. Enquanto isso, Tamino entra no Templo da Sabedoria e se depara com um sábio orador que lhe revela o bom caráter de Sarastro e lhe aconselha a desconfiar dos atos obscuros da Rainha da Noite. Ao ouvir a notícia de que sua amada ainda está viva, Tamino toca sua flauta, que é prontamente respondida por Papageno, que toca sua flauta de Pan. O príncipe procura seguir o som vindo do instrumento de Papageno, porém Monostatus acaba encontrando o caçador de pássaros e Pamina antes. Para escapar do mouro e seus escravos, Papageno toca o carrilhão mágico, enfeitiçando seus perseguidores e possibilitando sua fuga ao lado de Pamina. Aparece Sarastro, e Pamina lhe diz que sua tristeza se deve ao assédio de Monostatus, e o rei logo providencia a punição do escravo. Tamino e Pamina se encontram pela primeira vez, mas antes que o casal possa se unir, o rei pede que Tamino e seu acompanhante, Papageno, sejam preparados para a iniciação nos Ministérios da Sabedoria para se juntarem à fraternidade do templo.
1: Wolfgang Amadeus Mozart, A Flauta Mágica, ópera em dois atos com libreto de Emanuel Schikaneder. No elenco e solistas, Barry Banks, tenor, como Tamino, Rebecca Evans, soprano, como Pamina, Elizabeth Vidal, soprano, como Rainha da Noite, Simon Kinleside, barítono, como Papageno, Leslie Garrett, soprano, como Papagina, John Tomlinson, baixo, como Sarastro, e John Graham Hall, tenor, como Monostatus. Coral Jeffrey Mitchell e Orquestra Filarmônica de Londres, sob a regência de Sir Charles McCarras. Primeiro ato.

Wolfgang Amadeus Mozart, A Flauta Mágica, ópera em dois atos com libreto de Emanuel Schikaneder. No elenco e solistas, Barry Banks, tenor, como Tamino, Rebecca Evans, soprano, como Pamina, Elizabeth Vidal, soprano, como Rainha da Noite, Simon Kinleside, barítono, como Papageno, Leslie Garrett,

0: Bennett, soprano como Papagina, John Tomlinson, baixo como Zarastro e John Graham Hall, tenor como Monostatus. Coral Geoffrey Mitchell e Orquestra Filarmônica de Londres, sob a regência de Sir Charles McCarras.
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0: E seguimos o segundo e último ato da ópera Flauta Mágica de Mozart.
2: Num bosque de palmeiras, Tamino e Papageno reúnem-se para serem iniciados pelos sacerdotes na presença do rei. Uma das provas a que ambos são submetidos é a de ficar em silêncio. Durante a prova, os dois passam por diversas tentações, que têm por objetivo desviá-los do caminho da virtude. Enquanto Tamino tem persistência para se manter calado, Papageno é facilmente distraído pelas três damas da Rainha da Noite, que aparecem para atormentar os dois e fazê-los quebrarem seu juramento. Pamina está num jardim. Aparece a Rainha da Noite, informando-a que o seu amado se aliou com o inimigo. A jovem percebe que é o coração de sua mãe que destila maldade e ódio. A rainha dá um punhal à filha, exigindo-lhe que mate Sarastro sob pena de ser rechaçada para sempre por ela. Pamina fica horrorizada. Nesse momento aparece Monostatus, que ouviu toda a conversa e tenta fazer chantagem. Não obstante, o diálogo também tinha sido escutado pelo rei, que manda prender o escravo e pede a Pamina paciência e compreensão, tranquilizando-a. Tamino e Papageno entram no templo calados. Aparecem os três gênios, que lhe restituem a flauta e o carrilhão, e pedem-lhes que sigam em silêncio. Ao tocar a flauta, aparece Pamina, que, por não obter nenhum tipo de resposta, tanto de Tamino quanto de Papageno, acredita ter sido rejeitada pelo amado. Tamino e Papageno decidem seguir em frente com a iniciação e são conduzidos pelos sacerdotes ao interior do templo. No jardim, Papageno recebe a visita de uma anciã, que pede para se casar com ele. Este, com medo de ficar só, aceita. Nesse momento, a anciã transforma-se numa linda jovem de aspecto semelhante a ele, Papagena. Entretanto, o sacerdote do templo logo retira a jovem Papagena, porque primeiro ele terá que merecê-la. Desesperada por achar que foi rejeitada por Tamino, Pamina está prestes a se suicidar com o punhal que a mãe lhe deu. Os três gênios intervêm e convencem-na a não fazer e procurar o seu amado. Quando o encontra, ele está a preparar-se para as provas de água e fogo que terá que concluir. Pamina, loucamente enamorada, pede permissão para acompanhá-lo. Ambos conseguem passar com sucesso por essas provas e são admitidos no Templo da Sabedoria por toda sua fraternidade. Papageno, desesperado por ter perdido sua amada e com medo de ficar sozinho, também pensa em suicidar-se, mas aparecem os três gênios e aconselham-no a usar o carrilhão. Ao tocá-lo, surge Papagena, e os dois declaram seu amor. A Rainha da Noite, que se juntou a Monostatus, tenta dar o golpe definitivo contra os sacerdotes, mas são vencidos no último momento e lançados à noite eterna. O coro entoa louvores a Ísis e Osíris, dando glória aos iniciados Pamina e Tamino em celebração à coragem, virtude, sabedoria e ao amor.
0: Wolfgang Amadeus Mozart, A Flauta Mágica, ópera em dois atos, com libreto de Emanuel Schikaneder. No elenco e solistas, Barry Banks, tenor, como Tamino, Rebecca Evans, soprano, como Pamina, Elizabeth Vidal, soprano, como Rainha da Noite, Simon Kinleside, barítono, como Papagino, Leslie Garrett, soprano, como Papagina, John Tomlinson, baixo, como Zarastro, e John Graham Hall, tenor, como Monostatus. Coral Geoffrey Mitchell e Orquestra Filarmônica de Londres, sob a regência de Sir Charles Mackerras. Segundo ato.

0: Wolfgang Amadeus Mozart, A Flauta Mágica, ópera em dois atos, com libreto de Emanuel Schikaneder. No elenco e solistas, Barry Banks, tenor, como Tamino, Rebecca Evans, soprano, como Pamina, Elizabeth Vidal, soprano, como Rainha da Noite, Simon Kinleside, barítono, como Papagino, Leslie Garrett, soprano, como Papagina, John Tomlinson, baixo, como Zarastro, e John Graham Hall, tenor, como Monostatus. Coral Jeffrey Mitchell e Orquestra Filarmônica de Londres, sob a regência de Sir Charles Mackerras. E assim encerramos mais uma ópera completa, que hoje apresentou uma elogiada gravação em inglês da ópera Flauta Mágica de Mozart. Este programa teve a apresentação de Raquel Ricardo e Rui Vasconcelos, com texto e produção de Karina Morim. Obrigada pela companhia e até o próximo Ópera Completa.
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1: Quarteto de cordas número 6 em Si bemol maior, opus 18 de Beethoven. Quarteto Chiaroscuro.

0: Quarteto de cordas número 6 em si bemol maior, opus 18 de Beethoven. Quarteto Chiaroscuro.
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3: No jardim do castelo desse bruxo, d'asas d'ouro e olhos verdes de dragão, tu és, à beira de um lilás repuxo, um grande lírio de ouro e de açafrão. Transformado em pavão por esse bruxo, vivo te amando em tardes de verão, dentre as rosas e os pássaros de luxo, do jardim desse bruxo castelão. Tenho medo que um dia o jardineiro, mas nunca estou bem certo do canteiro, há de colher-te, ó minha flor tafu, porque eles sabem que em manhã serena,

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6: Vinte horas e 1 minuto.
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0: Hoje, o Roda de Choro apresenta a segunda parte do disco Choros Líricos e Sentimentais, álbum autoral do compositor, arranjador e instrumentista Paulo Aragão. Violonista virtuoso e fundador do quarteto Mahogany, Paulo Aragão é um dos mais destacados arranjadores de sua geração e também um dos diretores da nossa querida Casa do Choro. O álbum Choros Líricos e Sentimentais reúne suas composições em arranjos elaborados especialmente para estas gravações. Paulo Aragão fala sobre os arranjos do disco e apresenta a faixa Choro de Outono.
1: Esse primeiro trabalho autoral que reúne um monte de coisa que estava aí na gaveta, né? Nessa vida de músico, é uma vida muito intensa que a gente tem que ficar girando os pratinhos, né? Então, meus trabalhos como violonista, como arranjador, principalmente arranjador, né? Muitos anos fazendo arranjo e tal. Aí acaba que a gente... Eu fui deixando as composições, eu ia fazendo no tempo que dava, ia ficando na gaveta. Então foi por isso que demorei tanto. Todos esses, essa leva de arranjos e gravações foram feitos especialmente para esse disco. Nós gravamos aqui no Rio de Janeiro em novembro.

de 2025, foi uma semana de gravação e foi tudo gravado em estúdio mesmo, no estúdio Lontra, ali em Laranjeiras, e teve uma faixa só, que é uma faixa que eu vou falar dela daqui a pouquinho, que tem um caráter mais camerístico, é uma faixa um pouco diferente dentre todas essas do disco, que é o Coreto de Itaipu, que foi gravado na Casa do Choro. Uma gravação meio ao vivo, assim, um clima, apesar de ter sido, assim, sem plateia, claro, mas uma gravação mais camerística, vamos dizer assim. E, de fato, tem duas faixas nessa seleção em que eu fiz arranjos de cordas, e essas cordas foram tocadas por um grupo orquestral lá da Rússia, né, de São Petersburgo, um grupo de cordas muito bom, que faz essas gravações. Eu não fui à Rússia, não, mas a gente manda a gravação, né, com a partitura e todas as indicações necessárias, e ficou muito bonita a gravação, de fato. Eles mandam tudo gravado bonitinho, funciona muito bem. Eu até já fui à Rússia, mas não dessa vez. Já toquei em Moscou, mas não, São Petersburgo eu ainda não conheço, infelizmente. O Choro de Outono é uma das músicas mais antigas desse álbum, do Choros Líricos e Sentimentais. Ele foi composto, se eu não me engano, em 2009 ou 2010, alguma coisa assim. E é um choro que eu fiquei muito feliz com o resultado. A gente chegou a tocar ele em algumas ocasiões, assim, ao vivo, sabe? A turma lá da Casa do Choro. Eu lembro de ter feito até um arranjo para quarteto de cordas, que foi tocado num festival, enfim. E é um choro que tem duas partes. Ele é meio tradicional nesse sentido, mas ele tem uma estrutura tonal um pouquinho diferente, porque ele começa num tom, aí a primeira parte acaba em tom abaixo, e aí vai embora para a segunda parte. E aí, quando vai repetir a primeira parte, começa um tom acima do que era na primeira parte, e aí acaba no tom que era. Enfim, tem uma confusão tonal, mas aqui eu acho que deu um resultado bonito. E aqui nessa gravação, eu fiz um arranjo que tem cordas, corda de arco, e tem Toninho Carrasqueira na flauta, Nailor Proveta no clarinete, Pedro Aragão no violão tenor, Luciana Rabelo no cavaquinho, eu e Maurício Carrilho nos violões, e o Marcos Tadeu na bateria. Choro de Outono.

0: Acabamos de ouvir o belíssimo Choro de Outono, Choro Lento de Paulo Aragão, com o autor ao violão. Maurício Carrilho no violão de sete cordas, Pedro Aragão ao violão tenor, Luciana Rabelo ao cavaquinho, Toninho Carrasqueira na flauta, Nailor Proveta ao clarinete, Marcos Tadeu ao pandeiro e participação especialíssima da St. Petersburg Studio Orchestra.
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0: Paulo Aragão apresenta a próxima faixa do disco Choros Líricos e Sentimentais.
2: Nossa próxima música aqui no repertório é uma polca que também foi composta naquele ambiente da pandemia, né? Todo mundo trancado em casa. Foi exatamente há 5 anos atrás. Eu lembro que foi o meu aniversário de 45 anos. Eu estava nessa semana do meu aniversário completando 45 anos. Eu escrevi uma polca, botei esse nome de 45 do primeiro tempo por causa dessa comemoração. E fiz aquelas famosas gravaçõezinhas, né? De eu me acompanhando e coloquei no Instagram. E aí vários amigos gostaram, e um deles, especificamente o Luca Raelli, lá de São Paulo, grande clarinetista, me ligou e falou: adorei essa música, me manda a partitura. E aí, quando as coisas abriram e a gente voltou a conviver, a tocar, eu escrevi um arranjo para flauta e clarinete, que eu, ele e o Teco Cardoso tocávamos assim nas passagens de som, quando a gente fazia show com a Mônica Salmado. Enfim, ficou esse arranjo pronto. Depois aí pro disco eu falei, vou ampliar ainda um pouquinho, botei mais um bandolim, que foi aqui tocado pelo Marcílio Lopes, cavaquinho e pandeiro, tocados pelo Jaime Vignoli e pelo Marcos Tadeu.

0: Acabamos de ouvir a polca 45 do primeiro tempo, composição de Paulo Aragão com o autor ao violão, Teco Cardoso na flauta, Luca Raelli ao clarinete, Marcílio Lopes ao bandolim, Jaime Vignoli no cavaquinho e Marcos Tadeu na percussão.
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0: O compositor apresenta a sua Valsa Seresteira número 2, gravada no álbum Choros Líricos e Sentimentais.
2: Essa é uma outra valsa, essa é mais recente também, foi composta há um ano, talvez, por aí, em homenagem a um músico que é um grande ídolo, né? Uma grande influência, acho que para todo violinista brasileiro, para mim, não poderia deixar de ser, que é o Sérgio Assad, do Assad, uma pessoa que incentivou muito, assim, me incentivou muito como compositor, como arranjador também. O nosso trabalho lá do Quarteto Malgani, ele foi sempre um cara muito generoso, deu muita força. E, obviamente, também nos influenciou demais com a música dele, com o arranjador e compositor sensacional que ele é, com o tratamento super engenhoso que ele tem na escrita para o violão, que eu acho que é um farol, assim, no violão brasileiro. E eu quis fazer essa homenagem para ele, né? E fiz uma brincadeira, assim, pegando o nome dele, Assad, né? E fazendo algumas notas, assim, baseado nesse nome, né? Um motivozinho que tá no início da primeira parte. Com Mi bemol, Lá, Mi bemol, Lá, Ré. Enfim, dá um motivo musical que foi o ponto de partida para a criação dessa valsa. E depois, na segunda parte, tem algumas leves citações, assim, de uma música do Sérgio para violão, que é muito bonita, que é a Valsiana. Enfim, então eu fiz essa música em homenagem ao Sérgio Assad. É a Valsa Seresteira número 2, tocada para violão solo mesmo.

0: Ouvimos Valsa Seresteira número 2, composição de Paulo Aragão, sobre o nome de Sérgio Assad, com o autor ao violão solo.
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0: Continuando o Roda de Choro, Paulo fala sobre seu trabalho como arranjador e apresenta a próxima faixa do álbum Choros Líricos e Sentimentais.
2: Eu adoro o trabalho de arranjador, é um ofício, vamos dizer assim, que eu exerço desde, sei lá, 20 e poucos anos. Tive muitas alegrias como arranjador, de escrever para muitas orquestras no Brasil e no exterior também, de escrever arranjos que foram gravados, sabe, em discos. Poxa, o primeiro disco que eu fiz arranjo, o disco inteiro, foi um disco do Ginga. Eu tinha 23 anos, sei lá, não, 25 anos, uma coisa assim. Foi o Noturno Copacabana, foi um disco que marcou minha vida. Depois eu fiz outros trabalhos com Ginga, Avenida Atlântica também é um disco que eu fiz inteirinho, de arranjo para quarteto de cordas, violão e voz. E outros discos, já fiz arranjo, pô, tive a honra de fazer arranjos para disco do Edu Lobo, agora recentemente, do Francis Jaime, da Mônica Salmazo, além de trabalhar muito com esse universo do choro, então, assim, dezenas.

de arranjos gravados lá na Cari, né, com produções ligadas ao Choro, disco do Nailo Proveta. Então foi uma coisa que eu sempre gosto muito. Eu gosto muito de ouvir arranjos, aprender com os grandes arranjadores, com os grandes compositores. E escrever, né? Eu gosto de escrever. E sempre escrevi para os outros, né? Claro, assim, o arranjador, ele é uma figura que está meio ali no bastidor, tentando fazer tudo funcionar da melhor maneira possível, tentando vestir as músicas da maneira mais condizente para cada momento, seja uma gravação, seja uma apresentação ao vivo. E é um trabalho que eu amo de paixão, adoro fazer. E para esse disco, eu falei, claro, tem que fazer arranjos, né? E foram escritos arranjos especialmente para esse disco, para formações variadas. Então, primeiro tem coisas assim que foram feitas para formações pequenas, né? Para violão solo tem várias coisas, composições minhas para violão solo, aí se mistura o arranjador e o compositor. Um dos choros eu fiz um arranjo para o Quarteto Malgani, o Choro Lírico, que até dá nome ao disco também. Fiz arranjos que tem essa utilização do conjunto de choro, né? Que tem assim dois ou três sopros, às vezes um bandolim, uma base com violões e cavaquinho, pandeiro, usado de uma maneira que eu gosto muito, que é uma escrita que une elementos tanto da sonoridade mais típica dos regionais, do choro, do ritmo, das levadas, com a sonoridade mais camerística, que vem, assim, um pouco da música de concerto, mas não só, da música popular também, né? O choro tem um pé na música de câmara, na música de concerto, é uma das vertentes possíveis, né? E eu gosto muito de explorar essas sonoridades. Então tem arranjos para formações menores e formações maiores, tem esses dois arranjos de cordas que eu acho que ficaram bonitos no disco. É um instrumental bem variado, então tem muitas coisas de sopros, coisas de cordas, violão solo, cordas dedilhadas, claro, os violões, né, bandolins, violão tenor, cavaquinho, enfim. E a gente tenta sempre criar sonoridades diferentes, recursos diferentes dentro desse universo. Próxima peça que a gente vai ouvir é uma peça que tem um título curioso também, chama Nazaré e Milhô. São dois personagens, que são Ernesto Nazaré, o grande Ernesto Nazaré, e o grande compositor francês Darius Milhô. Essa história é a seguinte: o Milhô esteve no Rio de Janeiro, né? Ele chegou no Rio de Janeiro, ele tinha 25 anos, em pleno carnaval de 1917, e deixou vários escritos contando como ele tinha ficado impactado com a música brasileira, especialmente com a música popular brasileira, e chamando a atenção com uma coisa que nem os compositores brasileiros até então, até meados dos anos 10, tinham se dado conta da importância da música popular e do tesouro que eram compositores como, no caso, Nazaré e outros que ele cita, como Marcelo Tupinambá, Chiquinha Gonzaga, enfim, que ele apreciou muito. Esse encontro, eu trabalhei e fiz uma adaptação para conjunto de choro da peça mais famosa do Milhô, que se chama O Boi no Telhado, que é uma colagem, vamos dizer assim, modernista, cubista, de um monte de músicas brasileiras e tal, que ele faz de uma maneira muito engenhosa. Fiz essa adaptação trazendo de volta, vamos dizer assim, para o regional de choro, né? Que eu acho que foi um trabalho que eu mergulhei muito na obra dele, especialmente nessa obra de inspiração brasileira. Tem outras peças também, como o ciclo Saudades do Brasil. E em 2013 eu fui convidado pela Orquestra Sinfônica Brasileira para escrever uma peça para violão e orquestra, para o Yamandu Costa, para a USB, em comemoração aos 150 anos de nascimento do Ernesto Nazaré, que aconteceu justamente em março de 2013. Então, em março de 2013, foi estreada essa peça que eu escrevi, que se chama Concerto Nazaré para violão e orquestra, e o primeiro movimento era justamente essa música Nazaré e Milhô, imaginando esse encontro assim, musical dos dois. O Milhô viu o Nazaré tocando, ele descreve isso e tal. Então, essa peça foi escrita para violão e orquestra, mas eu também achei que ela poderia soar muito bem tocada como se fosse um choro, sim, claro, uma peça assim, mais ampla e tal, mais camerística, mas que ela funcionaria bem com esse conjunto de choro, e assim foi feito. E ficou muito legal, é o Toninho Carrasqueira de flauta, Nailo Proveta de clarinete, o Pedro Aragão de bandolim, eu e Maurício Carrinho nos violões e o Marcos Tadeu de pandeiro. E caixa, né, percussão.

0: Acabamos de ouvir Nazaré e Mio, tango brasileiro de Paulo Aragão, com o compositor ao violão de 8 cordas, Maurício Carrilho ao violão de 7 cordas, Pedro Aragão ao bandolim, Jaime Vignoli ao cavaquinho, Toninho Carrasqueira na flauta, Nailor Proveta ao clarinete e Marcos Tadeu na percussão.
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0: Paulo Aragão apresenta a próxima faixa do álbum Choros Líricos e Sentimentais.
2: Esse choro bordado que a gente vai ouvir agora também é uma composição para violão solo. Essa é das mais recentes até. É um choro de 3 partes para violão. E ele ficou sem nome até o último momento. Assim, a gente gravou como choro em ré menor, choro em ré menor. E aí, como ele tem uma coisa assim muito, sabe, de uma melodia sinuosa e que vai para cima e vai para baixo, me deu essa ideia desse bordado e eu achei que ficava esse nome, ficava bonito. Então, batizei de choro bordado aos 45 segundos do tempo.

0: Ouvimos Choro Bordado, de Paulo Aragão, interpretado pelo autor ao violão.
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0: Paulo apresenta agora uma das faixas que batizam o álbum Choros Líricos e Sentimentais.
1: O Choro Lírico é um dos nomes do disco, né? Choros Líricos e Sentimentais, é por causa desse choro. É um choro que tem alguns anos já que eu compus. Eu compus para violão solo, originalmente, esse choro. Inclusive, presenteei meu amigo João Camareiro com esse choro. E eu achei que iria soar bem com quatro violões, né? E aí escrevi esse arranjo, eu gostei muito do resultado, para fazer justamente com meus colegas queridos do Quarteto Malgani. Então foi um arranjo especialmente feito para esse disco, desse choro, que é um choro de duas partes, um choro lento, um choro lírico, né? Muito, é uma melodia muito lírica, de fato. É numa tonalidade até meio estranha para o violão, ele está em mi bemol. Ele foi escrito originalmente para um violão de sete cordas. As outras peças todas eu fiz para violão de seis, mas esse é para violão de sete. E aí eu fiz essa adaptação para o Malgani e ficou muito bonito. É o que a gente vai ouvir agora, o Choro Lírico.

Ouvimos Choro Lírico, de Paulo Aragão. Choro Lento, interpretado pelo Quarteto Mahogany, com Carlos Chaves ao violão requinto. Diogo Cilha ao violão de sete cordas. Lucas Gralato ao violão. E Paulo Aragão ao violão de oito cordas.

0: Paulo fala sobre a sua relação com a Rádio MEC e apresenta a última faixa do disco Choros Líricos e Sentimentais.
1: Olha, eu queria agradecer demais aqui o Roda de Choro, agradecer demais a Rádio MEC, que é a rádio que eu ouço desde criança e que contribuiu demais para a minha formação musical. Então, para mim, não deixa de ser uma coisa, uma emoção eu estar aqui falando do meu trabalho, né, aqui na Rádio MEC. Eu realmente me sinto em casa aqui, porque há 40 anos a rádio... Antigamente, quando na época das fitas cassete, eu gravava as coisas. Então, eu gravava a Rádio MEC, gravava, assim, eu tenho até hoje lá na casa dos meus pais, assim, dezenas de fita cassete de coisas gravadas, de programas gravados, de coisas que eu ouvi. Então,

A rádio foi fundamental na minha formação musical e eu fico muito honrado de estar aqui falando desse trabalho na Rádio MEC. E aí, esse disco, Choros Líricos e Sentimentais, ele se encerra com uma faixa que eu até coloquei meio como se fosse uma faixa bônus, e eu explico a razão. É porque essa faixa foi a única que não foi gravada exatamente no estúdio, como todas as outras foram nesse álbum. E tem uma razão, uma faixa que, de fato, tem uma estrutura um pouco diferente, que é uma faixa, de fato, camerística, música de câmara. Foi uma peça que eu compus já tem uns 10 anos também, uma encomenda também do Cristiano Alves, clarinetista. Ele ia tocar num festival e me pediu uma peça que durasse uns 7 minutos, 6, 7 minutos, alguma coisa assim. E eu fiz essa peça, originalmente a instrumentação, que era justamente o pedido, né, nessa encomenda, foi para clarinete, clarone, clarinete baixo, né, e piano. E pro disco eu resolvi fazer com clarinete, com cello e piano. E até ampliei aqui um pouquinho ela pro disco, né, fiz uma revisão, assim, 10 anos depois. E chamei o Cristiano, claro, para ser o clarinetista, ele arrasou, e outros dois músicos maravilhosos, o Hugo Pilger está no cello e a Érica Ribeiro está no piano. Essa faixa foi gravada lá na Casa do Choro, no Auditório Radamés em Ataly, e foi gravada, assim, realmente como música de câmara, né, ao vivo, todo mundo vazando e tal, sem público, né. Mas uma gravação que ficou muito bonita e é o que meio que fecha esse repertório, costurando aí. É uma espécie de um maxixe tango brasileiro de câmara. Essa é a ideia desse coreto de Itaipu.

0: encerramos o Roda de Choro, que apresentou o álbum Choros Líricos e Sentimentais, primeiro disco autoral do compositor, arranjador e violonista Paulo Aragão, ouvindo o Maxixe Coreto de Itaipu, com Cristiano Alves ao clarinete, Hugo Pilger ao violoncelo e Érica Ribeiro ao piano. O Roda de Choro é uma realização da Rádio MEC, com produção e roteiro de Samanta Ribeiro, operação de áudio de Lucas Alexandre, sonoplastia de Silas Mendes e coordenação de produção de Adriana Ribeiro. Este programa contou com pesquisa realizada na discoteca das rádios MEC Nacional e no site da Casa do Choro. Eu sou Raquel Ricardo e espero você no próximo Roda de Choro.
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4: Olá amigos, aqui é Sidney Ferreira e começa agora uma edição especial do Jazz Livre.
5: Aproveitei o verão e terminei esse disco agora há pouco. Um grande abraço a todos e aprecie. Seja feliz, alegre, contente com a vida que Deus nos deu. Ok? Um grande abraço.
4: Esse é o nosso querido Raul de Souza, que deixou sempre essa mensagem através da sua música de carinho com todos que iam se deliciar com a sua arte. Nosso programa hoje em homenagem a esse grande artista. Este áudio está na faixa de introdução do álbum Plenitude, lançado em maio de 2021. O programa de hoje é sobre este gigante do jazz, que nos deixou no dia 13 de junho, vítima de complicações de um câncer na garganta. Considerado um dos maiores trombonistas do mundo, Raul de Souza é o homenageado do Jazz Livre de hoje. E como sempre, eu quero abrir essa janela já no início do programa para que você participe, mande sua mensagem pelo nosso WhatsApp. 21 é o DDD do Rio de Janeiro, 997100537. 21 997100537. Nascido em 1934 no Rio de Janeiro, João José Pereira de Souza, Raulzinho, ou Raul de Souza, como ficou mais conhecido, conquistou diversas fronteiras geográficas e musicais ao longo de sua vida. Com um tom distinto e técnica diferenciada na improvisação, Raul chamou a atenção de Pixinguinha e Ari Barroso quando ainda era jovem. Gravou pela primeira vez em 1957 como integrante da Turma da Gafieira e, em seguida, tocou com músicos como Baden Powell, Sivuca e Sérgio Mendes, além de ter feito turnês na década de 60 como membro do grupo Bossa Rio. O trombonista mudou-se para os Estados Unidos gravando em 1975 o álbum Colors, que tornou-se tema de estudo na renomada Berklee College of Music em Boston. E o reconhecimento internacional veio com o lançamento da canção Sweet Lucy, do álbum de mesmo nome de 1977. E nós começamos a parte musical ouvindo esta música, porém, em uma versão mais recente, lançada no álbum de 2021, Plenitude. Vamos ouvir agora a composição de Judd Duke, Sweet Lucy, interpretada por Raul de Souza. 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